0: novos da atualização das custas permitirá que estas instituições ampliem o seu parque tecnológico, invistam em inteligência artificial, ampliem o seu planejamento.
1: Quem não tem condições de pagar, continua podendo pedir a gratuidade da justiça. Pessoas com renda de até R$5.000 por mês passam a ter presunção de hipossuficiência, sem pedir análise de cada caso. Reportagem Pablo Mundim.
2: Tecnologia aliada ao aprendizado na sala de aula.
3: Mais de 108 mil escolas de todo o país contam atualmente com estrutura adequada de internet para o ensino.
2: Os dados foram divulgados pelo Ministério da Educação, que realiza monitoramento nacional e avalia as condições de acesso à conexão banda larga nas redes públicas de ensino.
4: O Ministério da Educação atualizou os dados sobre as condições de conectividade das escolas públicas em todo o país. As informações são resultado do painel de monitoramento da Estratégia Nacional de Escolas Conectadas, realizado pelo MEC. 108.658 escolas públicas estão conectadas dentro dos parâmetros adequados, que envolvem o acesso à energia elétrica adequada, o serviço de conexão à internet para uso pedagógico e a cobertura de Wi-Fi. Ao todo, foram 138.086 escolas públicas monitoradas. Os dados do painel de monitoramento do MEC apontam que quase 137 mil delas em todo o país estão com condições adequadas de energia elétrica para suporte de conectividade. O monitoramento também aponta que cerca de 80% desse total de escolas tem velocidade de internet adequada para atividades pedagógicas, enquanto quase 81% tem cobertura de rede Wi-Fi dentro dos parâmetros estabelecidos. Para avaliar as condições de conectividade das instituições, o Ministério utiliza o indicador Escolas Conectadas. A metodologia classifica as escolas em 6 níveis, a partir da análise conjunta das condições de energia, internet e Wi-Fi. Locução, Leôncio Almeida. Reportagem, Flávia Fernanda de Souza.
3: Uma rede vai monitorar a situação da educação especial inclusiva no Brasil.
2: O observatório será criado a partir de um edital que já está aberto.
3: A ideia é produzir indicadores e pesquisas para apoiar a criação de políticas públicas na área.
5: O edital vai criar o Observatório da Educação Inclusiva, rede que vai reunir universidades públicas de todo o país para estudar e acompanhar como está sendo oferecida a educação especial para estudantes com deficiência, transtornos e altas habilidades. Segundo Zara Figueiredo, secretária de Educação Continuada, Alfabetização de Jovens e Adultos, Diversidade e Inclusão do Ministério da Educação, existe hoje uma lacuna no monitoramento da educação especial brasileira e o observatório vem para cumprir essa função.
6: Hoje, nós não temos nenhuma base nacional atualizada com as informações sobre organismos e secretarias de políticas para as mulheres nos estados nem nos municípios. Logo, nós temos uma lacuna de informação no que se refere à estrutura destes organismos, à sua capacidade de gestão, às dificuldades que são enfrentadas no cotidiano da atuação destes organismos.
5: Na prática, o observatório vai reunir pesquisadores de diferentes regiões do Brasil para produzir informações sobre a educação inclusiva. A ideia é que, com esses dados, as políticas públicas sejam mais efetivas e direcionadas. As inscrições no edital estão abertas até o dia 5 de outubro. As instituições de ensino devem submeter as propostas para integrar o observatório. A coordenadora geral de formação docente e valorização das licenciaturas da CAPES, Lorena Lins, dá mais detalhes de como vai funcionar a rede.
7: Essa rede de instituições, ela vai ser selecionada pela CAPES por meio do edital que está aberto, e depois que essa rede tiver aprovada, né, em edital, então ela será a rede que vai monitorar, criar esses indicadores e fazer a avaliação dessas políticas.
5: Segundo Francisco Moraes da Costa Marques, coordenador-geral de avaliação, monitoramento e fortalecimento da política de diversidade do MEC, as instituições interessadas não devem deixar para enviar a proposta na última hora.
8: Porque a instituição, as instituições interessadas têm que apresentar a proposta já com a rede formada. Então tem tem todo um trabalho prévio que tem que ser feito agora, durante o período de inscrições, para construir essa rede.
5: O edital prevê 8 milhões de reais em bolsas e os projetos poderão durar até 36 meses. Mais informações sobre o edital, as inscrições e os valores das bolsas podem ser obtidas pelo e-mail obeduc.ei@caps.gov.br. Reportagem Luciana Colares de Holanda.
2: E uma dica para quem quer abrir o próprio negócio e foi estudante do FIES, o Fundo de Financiamento Estudantil.
3: Está disponível uma linha de crédito especial para financiar atividades profissionais de quem se formou e está em dia com o pagamento do fundo.
2: O financiamento deve estar na fase de amortização há pelo menos 3 anos ou ter sido quitado a partir de janeiro desse ano.
3: A coordenadora-geral de Política Fiscal do Ministério da Fazenda, Ana Paula Garcia, explica que o crédito funciona como incentivo a quem está com o pagamento em dia.
9: Essa pessoa, ela terminou a graduação, está pagando direitinho, ela já mostrou que ela é uma ótima pagadora e está querendo dar um apoio para ela. Muitas das pessoas que estavam se chamando do FIES e eram adquirentes já eram empreendedoras.
2: O limite da linha de crédito para pessoa física é de R$80 mil, com até 60 meses para pagar e 6 meses de carência.
3: Já no caso de pessoas jurídicas, o crédito pode chegar até R$180 mil, com prazo de até 96 meses.
2: As contratações podem ser feitas pelo Banco do Brasil ou pela Caixa Econômica Federal.
3: Os gabaritos das provas do Exame Nacional para a Certificação de Competências de Jovens e Adultos, o INSEJA 2026, já podem ser consultados pelos participantes.
2: Os arquivos estão disponíveis no portal do Instituto Nacional de Estudos e Pesquisas Educacionais Anísio Teixeira, o INEP, e organizados por área de conhecimento.
3: Os resultados individuais serão divulgados em 14 de dezembro.
2: O INSEJA é destinado a jovens e adultos que não concluíram os estudos na idade apropriada, com participação voluntária e gratuita.
3: Para conferir, acesse ensejanacional.inep.gov.br.
2: Começa hoje nova etapa do Censo de Políticas para as Mulheres.
3: A iniciativa vai levantar a estrutura, o funcionamento, a capacidade e a atuação de órgãos públicos para o público feminino.
2: E as informações coletadas vão apoiar o planejamento, o monitoramento e o fortalecimento das políticas para as mulheres.
3: É o que explica Vanessa De Bortoli. Ela é secretária de Avaliação, Monitoramento e Gestão da Informação do Ministério das Mulheres.
6: Hoje, nós não temos nenhuma base nacional atualizada com as informações sobre organismos e secretarias de políticas para as mulheres nos estados nem nos municípios. Logo, nós temos uma lacuna de informação no que se refere à estrutura destes organismos, à sua capacidade de gestão, às dificuldades que são enfrentadas no cotidiano da atuação destes organismos. Logo, o censo, ele vem com o objetivo de cobrir essa lacuna e, para isso, serão convidados mais de 2 mil organismos e secretarias de políticas para as mulheres no Brasil.
2: O link para preenchimento está sendo enviado pelo Ministério das Mulheres. Quem não recebeu, pode solicitar um novo envio para o e-mail censo@mulheres.gov.br.
3: O prazo para preenchimento do questionário vai até 5 de outubro de 2026.
2: Este mês é conhecido como Setembro Amarelo, uma campanha nacional de valorização da vida e de proteção à saúde mental.
3: Quem precisa de cuidados pode acessar diferentes serviços no Sistema Único de Saúde.
2: É o que vamos ouvir agora na reportagem de Márcia Fernandes.
10: Na região da Ponte Alta, no Gama, a 40 minutos do centro de Brasília, uma fila de pessoas aguarda atendimento no CAPS, Centro de Atenção Psicossocial. Esses locais reúnem diferentes serviços voltados para a saúde mental. Além de psicólogos e psiquiatras, também contam com o trabalho de enfermeiros, terapeutas ocupacionais e assistentes sociais. Essa unidade do Gama disponibiliza ainda outras atividades, como crochê e pintura. A gerente do CAPS, Adriana Câmara, explica que a avaliação de cada paciente é feita de forma individual.
11: O paciente chega e ele é avaliado por uma equipe multi. né? E dessa avaliação a gente vê a demanda dele, se realmente é demanda para CAPS ou se ele pode ser referenciado para a rede. Então a gente vai avaliando, né? Se ele deixou de ter a vida dele minimamente, né, fazer as coisas básicas, então a gente começa a construir um plano terapêutico com ele.
10: Pacientes com problemas relacionados a jogos e apostas e dependentes químicos também encontram acolhimento nos CAPS. Esses centros fazem parte de uma rede de cuidados de promoção da saúde mental, que funciona de forma articulada, de acordo com o diretor do Departamento de Saúde Mental, Álcool e Outras Drogas, do Ministério da Saúde, Marcelo Quimatti.
12: A área de saúde mental, hoje, é a maior preocupação de saúde do brasileiro. Ela envolve muitos fenômenos diferentes, muitas formas de expressar. Então, a rede de urgência e emergência, ela tem um componente de atenção à saúde mental, os consultórios na rua têm um campo forte de atuação de saúde mental junto à população em situação de rua. De uma forma geral, todo o Sistema Único de Saúde, os dispositivos, eles têm um componente de atuação na saúde mental e que funcionam de uma forma articulada esses serviços que têm uma especificidade maior.
10: Quando o sofrimento psíquico for persistente, prejudicar a rotina, os estudos, o trabalho ou as relações, é importante buscar atendimento nas unidades básicas de saúde ou direto nos centros de atenção psicossocial. O atendimento pode ser iniciado por escolha própria ou por meio de encaminhamento de outros serviços da rede. Lembrando que o SUS também oferece consultas por teleatendimento em saúde mental para mulheres em situação de violência, mães atípicas e cuidadoras de pessoas com deficiência ou doenças raras. Reportagem Márcia Fernandes.
3: Serviços mediados por aplicativos e plataformas digitais já mobilizam 2 milhões de pessoas no mercado de trabalho.
2: É o que apontam dados da Pesquisa Nacional por Amostra de Domicílios Contínua, divulgados hoje pelo IBGE.
3: Os números mostram um crescimento de 17% desse ramo no terceiro trimestre de 2025.
2: A pesquisa considera trabalhadores que usam plataformas para oferecer serviços profissionais e também os chamados serviços gerais, como pequenos reparos e limpezas domiciliares.
3: Desse total, mais da metade atua no transporte particular de passageiros. O técnico da pesquisa PNAD Contínua, Gustavo Fontes, destaca essa expansão.
13: No Brasil, em 2025, havia aproximadamente 2 milhões de pessoas que realizavam trabalho por meio de plataformas digitais de serviços. Analisando por tipo de aplicativos de serviços, o maior contingente, né, de plataformizadas exercia o trabalho por meio de aplicativos de transporte particular de passageiros. Em seguida, vimos aplicativos de entrega, né? Observamos que houve um importante crescimento de 9,1% em comparação a 2024. Observa-se um predomínio, né, de trabalhadores por conta própria, né, quase 87% dos plataformizados. E analisando o perfil sociodemográfico, né, dos ocupados plataformizados no trabalho principal, observa-se que mais de 80% desses trabalhadores eram homens, enquanto as mulheres eram apenas 15,6%.
2: No mês de agosto de 2026, o Brasil vendeu para fora um volume maior do que comprou.
3: O saldo da chamada balança comercial ficou em 7 bilhões e 394 milhões de dólares e registrou um crescimento de 23,8% em relação ao mesmo mês do ano anterior.
2: O desempenho foi impulsionado pelo crescimento das exportações no mês, que avançaram quase 12,2%, com destaque para agropecuária, indústria extrativista e de transformação.
3: De janeiro a agosto, a balança apresentou um superávit de mais de 55 bilhões de dólares, com um aumento de 28,2%.
2: Vacine o seu bichinho contra a raiva.
3: Campanha tem como foco as regiões de fronteira, em cooperação com os países vizinhos.
2: A vacinação contra a raiva em cães e gatos é obrigatória por lei no Brasil.
3: A meta é imunizar 28 milhões de animais em todo o país.
14: O objetivo da mobilização é vacinar cães e gatos contra a raiva, principalmente na região de fronteira. De acordo com o diretor do Departamento de Doenças Transmissíveis do Ministério da Saúde, Francisco Edilson Ferreira, a campanha está em andamento em 23 estados, mas com atenção especial ao Acre, Rondônia e Mato Grosso do Sul.
15: A região da fronteira é uma região mais vulnerável para que a gente possa ter reintrodução do vírus, da variante canina, que a gente chama, que é o vírus
16: vírus da variante 1 e 2 da raiva e que circula ainda em países vizinhos como Bolívia e Peru. Então, o objetivo dessa mobilização é a gente garantir uma cobertura vacinal boa nos nossos municípios de fronteira e, ao mesmo tempo, também mobilizar os países vizinhos a também manter essas coberturas altas.
14: O diretor Francisco Edilson lembra que a meta é imunizar 28 milhões de animais em todo o país e que a vacina é a melhor forma de proteção.
16: Para que evite que eles possam adoecer, e a raiva é uma doença praticamente 100% letal após a manifestação dos sinais clínicos, então o animal morre, então a gente protege a saúde dos animais e consequentemente também a gente protege o ser humano para que caso um ser humano entre em contato com um animal e seja agredido, esse animal a gente tem um risco bem menor dele estar infectado e poder também provocar a doença no ser humano.
14: Há 10 anos o Brasil não registra a circulação da variante canina da raiva. Os 37 casos de raiva humana ocorridos na última década estão associados a variantes silvestres e grande parte deles tem o envolvimento de morcegos. Mesmo assim, é importante manter em dia a vacinação de cães e gatos e a vigilância de animais suspeitos, como explica o veterinário Márcio Bicalho.
17: É muito comum fazendas, cidades muito próximas a áreas ambientais onde você tem esses animais, aí as pessoas têm a mania de deixar o animal solto, né? Criar o cão e o gato à vontade, livre no ambiente. Esses animais entram na área de mata, têm contato com os animais doentes e trazem o vírus para casa. Ou com o morcego e trazem o vírus para casa.
14: A raiva pode ser letal se não for tratada imediatamente. Em caso de mordida, arranhão ou contato de risco com a saliva de mamíferos, a orientação é lavar o local com água e sabão e procurar um serviço de saúde o mais rápido possível, mesmo que o ferimento pareça pequeno. Reportagem Graziele Bezerra.
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19: Hoje vamos viajar pela Estrada Real, que tem 1.630 quilômetros, passando por Minas Gerais, Rio de Janeiro e São Paulo.
3: Ela é muito mais do que um caminho antigo, é um pedaço da história do Brasil que continua vivo.
19: Reconhecida como Monumento Nacional em 2023, a rota guarda as marcas do período colonial, do ciclo do ouro e dos momentos importantes da formação do país.
3: E às vésperas do 7 de setembro, a Estrada Real também ajuda a contar a história de caminhos por onde passaram riquezas, pessoas, ideias e movimentos que ajudaram a transformar o Brasil.
20: Antes do carro, do ônibus e das estradas asfaltadas, era por aqui que viajantes tropeiros e aventureiros cruzavam as montanhas de Minas. Símbolo do auge da mineração, a Estrada Real passa por mais de 180 cidades de Minas Gerais, Rio de Janeiro e São Paulo. Hoje, esses antigos caminhos formam uma das grandes rotas de turismo histórico do Brasil. São mais de 1.600 quilômetros divididos em 4 caminhos. O velho, o novo, o dos diamantes e o do Sabarabuçu. Reconhecida pelo governo federal em 2023 como Monumento Nacional, a Estrada Real nasceu ainda no período colonial. A coroa portuguesa oficializou os caminhos usados para levar o ouro e diamantes das regiões mineradoras até os portos. Séculos depois, o que era caminho de exploração virou roteiro de descoberta. E tem até passaporte para quem quiser registrar a viagem. Gratuito. O passaporte Estrada Real pode ser usado nas versões física ou virtual. Pelo caminho, o viajante coleciona carimbos nas cidades da rota. A influenciadora digital Graziela Guimarães fez a viagem com o marido e, segundo ela, depois do primeiro carimbo, fica difícil parar.
21: Nós nos cadastramos, né, no site da Estrada Real para ter direito ao passaporte, para experiência ser bacana mesmo. A Estrada Real, ele disponibiliza, né, o PDF mostrando todas as cidades que você consegue pegar esse carimbo. A gente conseguiu 21 carimbos passando na cidade.
20: Mas é só deixar os centros históricos para perceber que a Estrada Real não é apenas uma viagem ao passado. É o que conta o guia Felipe Bezerra sobre a Serra do Espinhaço.
22: E a gente tem uma aula de geografia a céu aberto nessa viagem o tempo inteiro. Porque o que o Espinhaço faz? O Espinhaço, ele divide tudo que está à direita da cordilheira do Espinhaço é a Mata Atlântica. No alto da serra são os campos rupestres. e à esquerda da serra começa o Cerrado Brasileiro. Então, no mesmo dia, você consegue sair do Cerrado, atravessar um campo de altitude e descer para a Mata Atlântica.
0: Há coisas que não aparecem no mapa. Pertinho de Diamantina, fica a ervanaria de Marcos Guião. Há 25 anos, ele recebe curiosos pelos aromas e propriedades medicinais de espécies da região.
1: Eu costumo dizer que lá é um jardim de delícias, né? Porque você experimenta uma planta, você sente o cheiro de outra. Ah, essa é doce, essa é azeda, essa é amarga, essa outra é salgada. E aí você vai lá, né? É uma viagem, né? De que a gente chama de testes dos sentidos, né? Você vai ver o cheiro, você vai ver a cor, você vai ver o gosto. Então o tempo todo é uma área pequena que você faz um passeio que termina no pé da cachoeira da cidade.
0: Na Estrada Real, cada um pode escolher o caminho, o ritmo e a experiência. Pode ser de carro, a pé, de bicicleta, uma trilha ou uma mesa com comida mineira. Talvez seja essa a melhor lembrança que o viajante leva da Estrada Real, que alguns caminhos não servem apenas para levar a um destino. Segundo o guia Felipe Bezerra, servem para a gente descobrir o que existe pelo caminho.
22: Os principais atrativos que eu brinco, que são os diamantes do caminho e o ouro do caminho, são as pessoas. São as pessoas com quem a gente convive, com quem a gente apresenta, porque acaba que elas são tão atrativas para quem recebe, quanto quem recebe é atrativo para elas, sabe?
0: Com sonorização de Reinaldo dos Santos, reportagem Karine Melo.
19: Na próxima sexta-feira, a gente continua a nossa viagem pelo Brasil. Nossa parada será no Parque Nacional da Serra da Capivara, no Piauí.
3: Criado em 1979, o local foi reconhecido como Patrimônio Cultural da Humanidade pela Unesco em 1991.
19: E essas foram as notícias do governo federal.
3: Fique agora com as notícias do Poder Judiciário e do Congresso Nacional. Boa noite, um bom fim de semana.
19: A gente volta segunda-feira. Boa noite.
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23: Presidente do Supremo participa de cerimônia no Planalto de criação de fundos para a Justiça Federal e STJ.
24: Justiça barra candidatura de José Roberto Arruda ao governo do Distrito Federal.
23: Patroa que mantinha empregada doméstica em regime de trabalho escravo volta a ter o nome na lista suja do governo.
24: Boa noite, eu sou o Arthur Filho.
23: E eu sou Walter Lima.
24: O presidente do STF, do CNJ, ministro Edson Fachin, participou na manhã de hoje de uma cerimônia no Palácio do Planalto para a sanção de leis que criam e reestruturam fundos especiais do sistema de justiça, com destaque para o Fundo Especial da Justiça Federal e o Fundo Especial do Superior Tribunal de Justiça.
23: Ao final do discurso que fez durante evento no Planalto, o ministro Edson Fachin fez um pronunciamento sobre o momento vivenciado pelo Supremo Tribunal Federal. Vamos ouvir.
25: As instituições da República precisam ser preservadas. Nenhuma autoridade está acima da Constituição. Nenhum poder está acima da lei. Não haverá precipitação, mas tampouco omissão. A resposta institucional será firme, proporcional e rigorosa. Os acontecimentos recentes demonstram o acerto e a urgência de três metas de nossa gestão: a adoção de um código de ética, o fim do inquérito das fake news e a modernização do sistema de justiça.
24: Sancionada hoje a nova lei de custas da Justiça Federal e do Superior Tribunal de Justiça.
23: O presidente do STJ, ministro Luiz Felipe Salomão, participou da cerimônia com outras autoridades dos três poderes. Fátima Uchoa.
5: Segundo o ministro Salomão, a nova lei atualiza um modelo vigente há mais de 2 décadas e contribui para ampliar o acesso da população à justiça federal, inclusive estabelece critérios para a gratuidade da justiça. Ele ainda destacou que a mudança busca ampliar o acesso aos serviços oferecidos, por exemplo, ao aposentado, à mãe que pede o benefício para o filho com deficiência, ao agricultor familiar e ao pescador artesanal. Ainda segundo o presidente do STJ, a nova lei protege os mais vulneráveis, estabelece a cobrança proporcional das custas processuais para causas de maior valor e transforma os recursos arrecadados em serviços para a sociedade.
24: Após acolher pedido do Ministério Público Eleitoral, Justiça barra a candidatura de José Roberto Arruda ao governo do Distrito Federal.
23: O candidato foi considerado inelegível em razão de 6 condenações por improbidade administrativa. Vanessa Pereira.
6: A decisão do Tribunal Regional Eleitoral do Distrito Federal considera 6 condenações do ex-governador por atos dolosos de improbidade administrativa. Segundo o tribunal, as condenações são sucessivas e autônomas, por isso foi aplicada a regra que limita a restrição dos direitos políticos a até 12 anos. O tribunal apontou que a inelegibilidade pode ser contada a partir de 2018 ou da condenação mais recente, de junho de 2026. A defesa ainda pode recorrer ao TSE. Até uma decisão definitiva, Arruda pode continuar em campanha, inclusive no horário eleitoral.
24: Patroa que mantinha a mulher em condição análoga à escravidão volta a ter nome na lista suja do trabalho escravo.
23: A decisão é do Tribunal Superior do Trabalho. Marla Lacerda.
7: A empregadora, esposa de um desembargador em Santa Catarina. Ela mantinha em casa uma empregada doméstica que não recebia salário nem tirava folga. Essa situação fez o nome da patroa parar na lista suja do governo federal, mas o Tribunal Regional do Trabalho retirou. Diante disso, a Advocacia Geral da União acionou o TST, que anulou o processo do TRT, fazendo o nome da patroa voltar à lista suja.
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24: A você, uma boa noite.
23: Tenha um ótimo fim de semana.
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9: Eu sou Paula Groba e estes são os destaques de hoje do Jornal do Senado, que começa agora. O Senado aprova a proposta que reduz juros do seguro rural. Avançam novas regras para publicidade de apostas online. Sugestão de cidadão vira projeto para regulamentar psicoterapia. Boa noite. Para quem vive da produção no campo, ter acesso a crédito e proteção contra prejuízos pode fazer toda a diferença. Para facilitar esse acesso, o Senado aprovou uma proposta que reformula o seguro rural no Brasil, com previsão de juros menores e prioridade para produtores em operações de crédito. A medida também muda as regras de acesso ao seguro. Repórter Pedro Pince.
11: O custo do seguro será bancado por um fundo com recursos públicos. Chamado de Fundo Catástrofe, ele está previsto em lei desde 2010, mas nunca funcionou por falta de recursos contínuos e de regulamentação. Agora, o projeto busca suprir essa lacuna e prevê a administração do fundo por pessoa jurídica, da qual poderão participar, na condição de cotistas, as sociedades seguradoras, as sociedades cooperativas de seguros, as sociedades resseguradoras, empresas da cadeia produtiva do agronegócio e cooperativas da produção agropecuária. O texto também cria novos benefícios para as operações de crédito rural que têm a proteção do seguro. As mudanças feitas pela Câmara foram principalmente para detalhar as regras do seguro quando ele for usado como garantia em empréstimos rurais. A autora da proposta, a senadora Tereza Cristina, do Progressistas de Mato Grosso do Sul, lembrou que os produtores rurais esperavam a aprovação da proposta.
26: Ou seja, o seguro rural, com certeza, ele vai contribuir para a estabilidade da renda agrícola, e é isso que nós precisamos. E para também a segurança alimentar do nosso país, reduzindo a vulnerabilidade do produtor, estabilizando as cadeias produtivas e fortalecendo a resiliência do setor frente às mudanças climáticas.
2: Para contar como garantia de empréstimo do setor rural, o banco poderá exigir que a apólice de seguro contenha algumas cláusulas específicas, como cessão fiduciária, em que o devedor transfere temporariamente a titularidade de um direito ou crédito ao credor até que a dívida seja paga. O texto segue agora para a sanção presidencial.
9: Senadores também aprovaram regras mais claras para a regularização de propriedades embargadas por crime ambiental. Pelo projeto, se o órgão ambiental não se manifestar sobre o acordo de regularização em 60 dias, o proprietário pode voltar a produzir. Repórter Raíssa Abreu.
10: A proposta teve como relator o senador Zequinha Marinho, do Podemos do Pará, e prevê que o órgão ambiental informe os proprietários infratores sobre a possibilidade do acordo de regularização logo na notificação da irregularidade. Com 60 dias sem resposta do órgão ambiental, o produtor volta à atividade. O autor, senador Sérgio Petecão, do PSD do Acre, disse que a medida vai beneficiar especialmente os pequenos produtores.
12: Hoje, os órgãos dão-lhe um embargo de gaveta de 3, 4, 5 anos, essa pessoa fica totalmente impossibilitada de fazer qualquer coisa. Porque, da forma que nós estamos hoje, é uma luta desigual com os nossos produtores.
10: O projeto foi enviado à Câmara dos Deputados.
9: Na Amazônia, chegar até uma escola pode ser um desafio. Grandes distâncias, transporte difícil e falta de infraestrutura são alguns dos obstáculos enfrentados pela educação na região. Para levar em conta essas diferenças, a Comissão de Assuntos Econômicos aprovou a criação do Fator Amazônico para a Educação Básica. A proposta prevê que a distribuição de recursos federais considere as particularidades da Amazônia Legal. Repórter Marcela Cunha.
13: A proposta cria um índice, o Fator Amazônico, para que a distribuição de recursos federais leve em conta características como as grandes distâncias, a baixa densidade populacional e as dificuldades de transporte e infraestrutura. Durante a discussão, o senador Oriovisto Guimarães, do PSDB do Paraná, questionou se o aumento dos recursos destinados à Amazônia poderia reduzir o que é aplicado em outras regiões. Relator do projeto, o senador Eduardo Braga, do MDB do Amazonas, afirmou que a proposta pretende considerar os custos específicos sem prejudicar os demais estados.
15: Imagine o transporte escolar em um estado que tem 1,5 milhão de quilômetros quadrados e com um vazio demográfico tão grande. Isso, obviamente, não tirará recurso de outras regiões.
13: O índice será aplicado ao Fundeb e a programas federais de alimentação e transportes escolar, transferência direta de dinheiro às escolas, educação infantil e infraestrutura, entre outros. A proposta segue agora para a Comissão de Educação, onde será analisada em decisão final.
9: Elas estão nas redes sociais, nos uniformes de times e até em propagandas com influenciadores, as apostas online. Mas esses tipos de jogos podem ganhar novas regras de publicidade e de proteção aos cidadãos. A Comissão de Ciência e Tecnologia aprovou um projeto que proíbe propagandas e patrocínios de bets e cria mecanismos para limitar perdas e evitar o jogo compulsivo. As informações com Patrícia Oliveira.
16: O texto proíbe propaganda de apostas em rádio, televisão, redes sociais e outras plataformas, além do patrocínio a clubes, competições esportivas, atletas e influenciadores. A proposta também prevê mecanismos de proteção, como autoexclusão, limites de depósitos e perdas e alertas sobre os riscos do jogo compulsivo. Outra novidade, destacada pelo relator, senador Alessandro Vieira, do MDB de Sergipe, é a classificação de jogos considerados de risco excessivo à saúde, que terão a oferta proibida, como os de ciclos rápidos e repetitivos e de resultados aleatórios, que estimulam o jogador a continuar apostando.
17: Consiste no deslocamento do foco regulatório da mera comunicação comercial para o desenho do produto.
16: O projeto também cria um novo tipo de crime para quem divulgar apostas de operador que não seja autorizado. Para influenciadores, atletas e pessoas famosas, a pena poderá ser maior. A proposta segue para análise da Comissão de Assuntos Sociais.
9: Afinal, quem é que pode exercer a psicoterapia no Brasil? Essa é a discussão que chega agora ao Senado. Uma sugestão apresentada por um cidadão, que restringe a prática a psicólogos e psiquiatras, foi transformada em projeto de lei pela Comissão de Direitos Humanos e Legislação Participativa. A reportagem é de Márcio Maturana.
0: A psicoterapia só poderá ser praticada por psicólogos e psiquiatras, segundo uma sugestão de cidadão que virou projeto de lei e começa a ser discutida agora no Senado. A sugestão legislativa apresentada no portal E-Cidadania em 2024 por Ícaro de Almeida Vieira foi aprovada na Comissão de Direitos Humanos com parecer favorável da senadora Mara Gabrilli, do PSD de São Paulo.
1: Restringir o exercício de tais práticas a esses profissionais contribuirá para garantir que as intervenções, que não são isentas de riscos aos pacientes, sejam balizadas pelos pressupostos científicos da psicologia e da psiquiatria.
0: Qualquer cidadão pode apresentar ideia legislativa no portal senado.leg.br/e-cidadania. Se receber pelo menos 20 mil apoios em 4 meses, vira sugestão legislativa e é analisada pela Comissão de Direitos Humanos. Se aprovada, se transforma em projeto de lei.
9: Trabalhos técnicos de Eliseu Caires, o Jornal do Senado fica por aqui. Acompanhe agora as notícias do Tribunal de Contas da União e da Câmara dos Deputados. Boa noite e um bom fim de semana.
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14: O Tribunal de Contas da União avaliou a oferta e a demanda profissional nas áreas de ciência, tecnologia, engenharia e matemática no Brasil. A auditoria mostrou que o país tem dificuldades para formar e aproveitar esses profissionais. A fiscalização apontou baixa qualidade da formação básica, pouca procura pelo ensino técnico e altas taxas de evasão em cursos de nível superior. O TCU também identificou que a formação oferecida pelas instituições de ensino nem sempre atende às necessidades do mercado de trabalho. Outra falha é a falta de coordenação entre as políticas de educação, trabalho e inovação. O tribunal recomendou que o governo crie um grupo para coordenar as áreas e elabore plano estratégico para a formação de profissionais. Saiba mais em tcu.gov.br.
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20: Câmara institui política para incentivar a produção de alimentos orgânicos.
21: Parlamentares ratificam um acordo internacional para impedir a pesca ilegal.
20: Plenário cria universidades federais no Amapá, no Rio e em Minas Gerais.
21: Boa noite. A Câmara aprovou a criação de 3 universidades federais. O repórter Marcelo Larcher traz mais informações sobre as novas unidades de ensino superior.
22: A Câmara dos Deputados aprovou projetos do governo que criam 3 novas universidades federais. Um dos projetos aprovados transforma os Centros Federais de Educação Tecnológica de Minas Gerais e do Rio de Janeiro, respectivamente, na Universidade Federal de Ciência e Inovação de Minas Gerais e na Universidade Federal de Ciência e Inovação do Rio de Janeiro. As 2 novas instituições vão atuar no nível superior e na formação profissional técnica de nível médio. As novas universidades vão aproveitar a estrutura já existente. Tanto o Cefet de Minas Gerais quanto do Rio de Janeiro têm unidades em 8 municípios. De acordo com o governo, transformar Cefetes em universidades favorece parcerias, obtenção de recursos e novos programas de pós-graduação. O relator, deputado Rogério Correia, do PT de Minas Gerais, resumiu os objetivos da proposta.
27: A proposição lista os objetivos das instituições e reafirma o compromisso de atuar ao nível superior, mas também na formação profissional técnica de nível médio.
22: O plenário também aprovou o projeto que cria a Universidade Federal da Fronteira Norte. A instituição será criada a partir do desmembramento da Universidade Federal do Amapá, a Unifap, e será sediada no município de Oiapoque. A justificativa do governo ao propor o desmembramento da Unifap e criação da Universidade Federal da Fronteira Norte é a necessidade de expandir as atividades acadêmicas que contribuam para o desenvolvimento da região. A proximidade da fronteira com a Guiana Francesa também foi apontada como importante para fortalecer a cooperação acadêmica e científica entre Brasil e França. Outra justificativa é a demanda por profissionais capacitados para a pesquisa de petróleo na costa do Amapá. De acordo com o governo, a criação da nova universidade não terá impacto orçamentário este ano, já que vai aproveitar a estrutura já existente. Já para o ano que vem e 2028, os gastos são estimados em R$20 milhões por ano, recursos que serão previstos no orçamento. A criação das três universidades foi criticada pela oposição, como o deputado Luiz Carlos Raule, do Podemos do Paraná.
5: Evidentemente, meu partido não vai ser contra a criação de uma universidade. Mas cá entre nós, né? O projeto chegou dia 10 de agosto, dentro do período eleitoral. É evidente um projeto eleitoreiro.
22: Já deputados da base do governo defenderam a necessidade de criação de novas universidades federais, principalmente no interior. Foi o que disse o deputado Chico Alencar, do PSOL do Rio de Janeiro.
6: Então é muito importante tomarmos essas medidas nesse sentido, de constituir uma universidade que opere nos ditames constitucionais, ensino, pesquisa e extensão e gestão democrática.
22: Os projetos que criam a Universidade Federal da Fronteira Norte e as Universidades Federais de Ciência e Inovação de Minas Gerais e do Rio de Janeiro seguiram para análise do Senado. Da Rádio Câmara de Brasília, com informações de Antônio Vital, Marcelo Larcher.
21: Depois de passarem na Câmara, os projetos que criam as universidades federais também foram aprovados pelo Senado e enviados à sanção presidencial.
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18: Saúde.
19: Dr. Fernando Máximo, do PL de Rondônia, repudia restrições da Anvisa ao uso da polilamina, desenvolvida pela cientista Tatiana Sampaio após 30 anos de pesquisas. Produzida a partir de uma proteína extraída da placenta, a substância tem potencial para regenerar a medula espinhal.
21: De acordo com o Dr. Fernando Máximo, a Anvisa limitou a aplicação da molécula a 72 horas após o trauma e a certas lesões. O parlamentar cita casos de recuperação após meses do acidente e defende o acesso ao tratamento experimental.
23: Previdência.
19: A Comissão de Previdência Social e Família aprovou o projeto que cria o Auxílio Mãe Atípica e estabelece um benefício de R$600 mensais. Carla Dixon, do PL do Rio Grande do Norte, comemora a aprovação, mas defende que o valor seja elevado para um salário mínimo.
21: A deputada quer garantir ainda o acesso à assistência e a outros benefícios sociais, ampliando a proteção a famílias com casos de neurodivergência. Carla Dixon observa que as mães atípicas precisam de apoio efetivo, já que enfrentam abandono, perda de emprego e falta de terapias.
23: Trabalho.
19: A Câmara aprovou dois projetos que fortalecem a estrutura da Justiça do Trabalho nos estados do Ceará e do Rio Grande do Sul. O repórter Antônio Vital acompanhou a votação.
24: A Câmara dos Deputados aprovou dois projetos que ampliam a estrutura da Justiça do Trabalho. Os dois foram enviados ao Congresso pelo Tribunal Superior do Trabalho. Um deles autoriza a criação de 51 cargos no Tribunal Regional do Trabalho da 7ª Região, sediado em Fortaleza, no Ceará. A proposta prevê 5 vagas de juiz do trabalho substituto, 31 de analista judiciário e 15 de técnico judiciário. As despesas são estimadas em R$12 milhões. O segundo projeto aumenta o quadro do Tribunal Regional do Trabalho da 4ª Região, com sede em Porto Alegre, no Rio Grande do Sul. O texto prevê a criação de 16 vagas para juízes do trabalho substitutos, 7 cargos em comissão e 165 funções comissionadas. A medida também transforma 48 cargos de chefia de gabinete em cargos de assessor. O custo anual é de R$18 milhões. Nos dois casos, a justificativa é de que as varas do trabalho apresentam déficit de pessoal e enfrentam um aumento constante de ações judiciais. As duas propostas renderam debate no plenário. O deputado Kim Kataguiri, do Missão de São Paulo, criticou o aumento de gastos.
25: A gente está falando aqui de criar mais cargos dentro da justiça trabalhista, que é o ramo da nossa justiça, dos mais ineficientes que nós temos hoje. E, mais uma vez, eu acho que este plenário tem de se comprometer a não criar mais nenhum cargo no judiciário brasileiro, considerando que nós temos um judiciário mais caro do mundo.
24: O governo defendeu a aprovação dos dois projetos, como explicou o deputado Bongás, do PT do Rio Grande do Sul.
2: Se trata de estruturação das varas do trabalho. O que nós temos ouvido muitas vezes, e quando essa casa votou a reforma trabalhista, ela tratou de anular proteção para os trabalhadores. Então, nessa situação, nós defendemos para que a estrutura da Justiça do Trabalho, ela seja forte para garantir direitos.
24: Os dois projetos serão encaminhados para análise do Senado. Da Rádio Câmara de Brasília, Antônio Vital.
21: Talíria Petroni, do PSOL do Rio de Janeiro, defende o fim da escala 6x1 como parte da luta histórica pela redução da jornada de trabalho. A deputada lembra que a Constituição reduziu a jornada semanal de 48 para 44 horas, apesar das previsões de que a mudança provocaria desemprego.
19: Talíria Petroni avalia que os ganhos de produtividade e os avanços tecnológicos devem permitir mais tempo livre aos trabalhadores sem redução salarial. Ela cita acidentes, mortes e afastamentos por transtornos mentais relacionados ao trabalho para reforçar a necessidade de combater a sobrecarga.
21: Reginaldo Lopes, do PT de Minas Gerais, acredita que a redução da jornada de trabalho para 40 horas semanais trará mais qualidade de vida e produtividade. O deputado ressalta que o descanso é fundamental para prevenir afastamentos e permitir o convívio familiar e a qualificação.
19: De acordo com o Reginaldo Lopes, a medida beneficia principalmente trabalhadores vulneráveis e sem força sindical. O parlamentar também afirma que não há estudos técnicos que comprovem que a redução da jornada trará prejuízos econômicos ao país.
3: Relações Exteriores.
21: O plenário da Câmara aprovou acordo internacional voltado para impedir a pesca ilegal. Confira os detalhes com a repórter Ana Raquel Macedo.
4: A Câmara dos Deputados aprovou o texto do acordo internacional assinado pelo Brasil, destinado a impedir a pesca ilegal. É o primeiro acordo internacional sobre o assunto, com foco específico no controle dos portos como ferramenta de combate à pesca ilegal, não declarada e não regulamentada. Esse tipo de atividade ilegal prejudica os ecossistemas marinhos e os meios de subsistência das comunidades que dependem da pesca. O acordo foi assinado em 2009, na Conferência da Organização das Nações Unidas para a Alimentação e a Agricultura, a FAO, na Itália. De acordo com o organismo internacional, a pesca ilegal é responsável pela captura de 11 a 26 milhões de toneladas de pescados por ano, com perdas econômicas anuais entre 10 e 23 bilhões de dólares. Os países que assinaram o acordo se comprometem a impedir que embarcações envolvidas em pesca ilegal utilizem portos ou desembarquem suas cargas, o que dificulta a entrada do pescado de origem ilícita nos mercados nacionais e internacionais e reduz os incentivos econômicos à continuidade dessas operações. Se houver prova suficiente da atividade ilegal, o país deve não só recusar a entrada ou o uso do porto, mas também comunicar aos demais países e organizações competentes sobre o ocorrido. De acordo com o relator do texto, o deputado Alencar Santana, do PT de São Paulo, a adesão ao acordo é estratégica para o Brasil. Do ponto de vista ambiental, fortalece os instrumentos de conservação dos recursos marinhos. E do ponto de vista econômico, protege a pesca artesanal e industrial nacional da concorrência desleal. O acordo foi aprovado de maneira simbólica pelo plenário, sem votos contrários. Para a deputada Érica Cocai, do PT do Distrito Federal, o Brasil se une à comunidade internacional para impedir esse tipo de atividade.
8: Esse é um acordo internacional para a preservação dos biomas, preservação da pesca e eliminação da pesca ilegal. E esse acordo possibilita esta unidade internacional, o Brasil se inserir numa unidade internacional para impedir que haja a pesca ilegal. E o dano da pesca ilegal é absolutamente concreto.
4: O texto do acordo internacional destinado a impedir a pesca ilegal seguiu para a análise do Senado. Da Rádio Câmara de Brasília, com informações de Antônio Vital, Ana Raquel Macedo.
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10: Justiça. Para Bia Kicis, do PL do Distrito Federal, as investigações da Polícia Federal apontam o envolvimento do gabinete do ministro Alexandre de Moraes em contratos de prestação de serviços para o Banco Master. No entendimento da deputada, a gravidade das denúncias ultrapassa limites legais e morais.
21: Bia Kicis argumenta ainda que as denúncias de censura e de perseguição contra opositores evidenciam a crise de credibilidade da cúpula do judiciário. Na visão da parlamentar, há um enfraquecimento do devido processo legal no país.
10: Sargento Faur, do PL do Paraná, pede o afastamento do ministro Alexandre de Moraes e do procurador-geral da República, Paulo Gonet, para a investigação de possíveis conflitos de interesse no caso envolvendo o empresário Daniel Vorcaro e o Banco Master.
21: Para Sargento Faur, os serviços descritos pelo escritório da mulher do ministro Alexandre de Moraes a Daniel Vorcaro não justificam os mais de 129 milhões de reais cobrados. Sobre Gonet, o deputado diz que o procurador deveria ser impedido de analisar casos nos quais seu nome esteja envolvido.
10: Jandira Fegali, do PCdoB do Rio de Janeiro, cobra a instalação de uma CPI para investigar o Banco Master. A deputada afirma que parlamentares governistas assinaram o requerimento, mas apontam que um acordo político na Câmara impediu a abertura da investigação.
21: Jandira Fegali pede que as apurações sobre o Banco Master alcancem de forma isonômica autoridades e parlamentares citados no caso. Ela também questiona a atual relatoria do processo no STF diante de informações sobre encontros com dirigentes da instituição financeira.
10: Na avaliação de Ranieri Paulino, do Republicanos da Paraíba, o STF precisa resgatar a neutralidade e o devido distanciamento das partes. O congressista cobra postura imparcial e integridade dos magistrados superiores para preservar a credibilidade do judiciário.
21: Ranieri Paulino ressalta a importância de defender a imagem das instituições democráticas acima de divergências partidárias ou ideológicas. Para o deputado, o Congresso e os tribunais devem manter uma atuação firme na apuração de desvios e no resgate da confiança da população.
10: Aloysio Mendes, do Republicanos, acusa o ministro do Supremo Tribunal Federal, Flávio Dino, de interferir na política do Maranhão. O parlamentar alega que o magistrado atua indevidamente em processos judiciais contra seus adversários políticos.
21: Aloysio Mendes aponta o que considera abusos judiciais, como o afastamento de um conselheiro do Tribunal de Contas do Maranhão e o descumprimento do sigilo da fonte jornalística. O deputado defende o respeito ao devido processo legal para assegurar a estabilidade no estado.
10: Agricultura. Os deputados aprovaram um projeto que estimula a produção de alimentos orgânicos. O repórter Antônio Vital acompanhou a votação.
12: O plenário da Câmara aprovou o projeto que cria uma política nacional de agroecologia e produção orgânica, com a previsão de preferência nas compras públicas para produtos orgânicos da agricultura familiar, linhas de crédito e mecanismos de garantia de preços. O projeto foi apresentado pelo deputado Valmir Assunção, do PT da Bahia, e recebeu parecer favorável do relator, deputado Padre João, do PT de Minas Gerais. O projeto define princípios e diretrizes para o plano, propõe as fontes de financiamento e cria um sistema de certificação de produtos de base agroecológica. Entre os objetivos da proposta estão a oferta e o consumo de alimentos sem resíduos químicos danosos à saúde e o desenvolvimento de sistemas agrícolas sustentáveis. A Política Nacional de Agroecologia e Produção Orgânica também prevê outros instrumentos para expandir a produção agroecológica. Entre eles estão o seguro rural para a agricultura familiar, subsídios para os produtos, monitoramento de agrotóxicos e fertilizantes sintéticos na água e nos alimentos e a oferta de cursos técnicos de nível médio e superior de agroecologia.
24: O projeto prevê ainda que regulamento do governo vai estabelecer um sistema participativo de certificação da produção agroecológica, com selo destinado prioritariamente aos agricultores familiares, povos e comunidades tradicionais. O projeto foi criticado pela deputada Adriana Ventura, do Novo de São Paulo.
1: O projeto, ainda que bem intencionado, uma vez que reconhece a agroecologia para produção sustentável, incentiva pesquisa e inovação, os instrumentos que ele usa para chegar nesse projeto é intervenção estatal excessiva, compras públicas que são dirigidas porque exige prioridade e não se baseando em preço e eficiência, dá incentivo fiscal sem análise de custo.
24: De acordo com a proposta, o plano para estimular a agricultura orgânica receberá recursos do orçamento e será implementado pelo governo federal com a cooperação de estados e municípios. O governo fica ainda autorizado a criar linhas de crédito para financiar a produção, beneficiamento e comercialização de alimentos orgânicos ou agroecológicos e do extrativismo sustentável, bem como para a implantação de projetos de geração de energia alternativa e renovável. O relator da proposta, deputado Padre João, falou da importância de ter uma política articulada para estimular a produção de alimentos saudáveis.
13: Eu venho acompanhando há mais de 20 anos a questão da produção do nosso país e com estudos de várias universidades, a gente tem acompanhado a importância que é ter essa política mais estruturante, que incentive de fato um alimento que garanta saúde e vida para o nosso povo. De entender que a segurança alimentar, alimentos saudáveis,

0: 20 mil contratos foram contemplados. Hildo Rocha espera que o governo federal aceite a proposta da Federação das Entidades de Habitação Social do Norte e Nordeste do Brasil para beneficiar outras 20 mil famílias rurais ainda neste ano.
1: Termina agora o jornal Câmara dos Deputados, produzido pela Rádio Câmara, com trabalhos técnicos de Everson Urani e a apresentação de José Carlos Andrade e Luciana Vieira. Uma boa noite para você e um bom fim de semana.
0: Uma ótima noite e um excelente feriado também. A Voz do Brasil volta na terça-feira.
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Bom demais, finalzinho de sexta-feira, sextou, ainda sextou, né? Aqui o Ramon Ramonzito chegando, vamos que vamos até as duas, falando de amor com música. Vai se preparando aí. Tem muita coisa boa para acontecer, muita música boa para tocar e os presentes que você tanto gosta de ganhar aqui no Som da Clube, participando o tempo todo aí, através do 0800-342-1055. Atenção, Brasil, é agora! Nessa hora tá valendo dois ingressos para o evento do ano. 15 anos de Zé Neto e Cristiano, o maior show da nossa história. Dia 17, mês que vem, né? Na Arena Mané Garrincha. Participe dessa promoção e viva essa experiência inesquecível com a Clube. Que bom que você tá aí na audiência da Clube. Bom demais. E atenção pra nossa perguntinha também, até as duas. Você responde, hein? Tem tudo a ver com feriado. Feriadão, tá aí, né? E aí, já que temos um feriadão pela frente, a Clube quer saber de você. O que você costuma fazer quando chega um feriado prolongado? Aproveita para descansar e ficar de boa. Coloca a casa e a vida em ordem. Aproveita para ficar com a família. Ou aproveita o feriado para trabalhar e ganhar um dinheirinho. Responda aí. Até as duas. 0800-342-1055. Nessa hora tem Christina Perry, Michael Bublé, Teddy Swims, Spice Girls, Patrick Swayze, Coldplay e muito mais.

0: Aqui é a Clube, a rádio oficial da música boa, Michael Bublé, Home, na noite da Clube. Que legal ter você aqui.
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0: Continue você participando aqui o tempo todo. Já já a Clube libera dois ingressos pro evento do ano, 15 anos, de Zé Neto e Cristiano, próximo mês, na Arena Mané Garrincha. Boa sorte para você. Participe aí o tempo todo. 0800-342-1055. Boa noite aqui para Noemi Viana de Vicente Pires. Oi, Noemi. Obrigado pela companhia. Valeu, tá? Grava o seu áudio respondendo aqui a nossa perguntinha também. Você que tá chegando agora, já que temos aí um feriadão pela frente, a Clube quer saber de você. O que você costuma fazer quando chega um feriado assim prolongado? Opção 1, aproveita para descansar e ficar de boa. 2, coloca a casa e a vida em ordem. 3, aproveita para ficar com a família. Ou 4, a quarta opção, aproveita aí o feriado para trabalhar, fazer uma hora extra, um extra, né, e ganhar um dinheirinho. Responda aí, tá bom? Obrigado você pela sua audiência, pela sua companhia. Quem tá aqui é a Aparecida, que tá com a gente direto de Ceilândia. Ela escreveu o seguinte: ah, lógico, né? Final de semana, tal, não tenho grana pra ir longe, vou aqui dar uma faxinada na casa, lavar as roupas e tudo mais, dar um trato na casa, né? Obrigado, viu, Aparecida, pela participação aqui no som da sua Clube. Grava o seu áudio também, fique à vontade, tá? Boa noite pra você!
2: Oi. Boa noite, amor. Aqui é a Andréia da Cidade.
0: Oi, Andréia, bem-vinda.
2: Estou para ir nesse show dos 15 anos do Zé Neto e Cristiano.
0: Vai ser bom, hein?
2: Me cadastra aí. Aqui é Clube, tá na Clube, tá bom demais.
0: Valeu, Andréia. Obrigado pela companhia, já tá participando. Terry Swims, Lose Control na Clube.

0: mais músicas apaixonadas. Daqui a pouco tem mais amor, carinho, paixão. Fica aí no som da Clube, combinado? 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
17: 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Seguimos com Love Songs até meia-noite, falando de amor com esses clássicos internacionais. Bom demais, hein? E aí, qual que é a vibe aí pro feriadão que tá chegando? Passear com o Musão, ficar em casa organizando. Patrick Schweiz.

0: Tá na Clube, tá bom demais. Mariah Carey, I'll Be There, no Love da Clube. É muito amor, né, gente?
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0: Muita música bonita, lindas canções pra você recordar, relembrar bons tempos. Você que tá ligado, ligada no som da Clube, curtindo a Clube ao vivo, via satélite para todo o Brasil, hein? Curtindo pela internet e por aí vai. Obrigado você que tá em qualquer lugar do planeta também no site da Clube, clube.fm. Sobre a perguntinha, responde aí, vai, ouvinte Clube.
2: Pois é, quando pinta um feriado,
0: e aí?
2: Eu aproveito para estar com a família e simultaneamente fazer aquela faxina na casa.
0: Aí sim, hein?
2: É o carteiro Rogério de Varginha, Minas Gerais. Valeu. Pois aqui é Clube, tá na Clube, tá bom demais, é claro.
0: Obrigado, Rogério, pela sua participação, pela sua opinião aqui no Som da Clube. Alô, Grazi de Alfenas. Some não, hein, Grazi? Beijo pra você, obrigado pela companhia. Ela escreveu o seguinte: feriado é dia de descansar, ficar em casa tomando uma gelada. Boa, Grazi, obrigado. Ana de Uberlândia. Ana, beijo pra você, muito obrigado também pelo carinho. Sempre, sempre aqui no Som da Clube, tá? Um alô também pra Camila Viana, tá querendo participar da promoção. Obrigado, viu, Camila, também. Tá escrevendo aí no 0800-342-1055. Grava o seu áudio com seu nome, qual cidade você gravou, tá? Esse é tema de filme, Glory of Love.

0: 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Tá aí? Love is Love pra você.
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0: 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Aqui na Clube, muitos ingressos pra você o tempo todo. Continue participando aí.
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14: Vamos começar agora a segunda hora do Love, até meia-noite, falando de amor com você. Você participando o tempo todo também. Seja bem-vindo, bem-vinda, você de todo o Brasil. A Clube segue ao vivo, via satélite. Neste finalzinho de sexta-feira, 0800-342-1055. Daqui a pouco de presente, tem ventilador Mondial, agora é vento e proteção ao mesmo tempo, viu? Refresca o ambiente e ainda afasta os mosquitos que incomodam a sua casa. Bom demais! Mais um presente da Clube, especialmente para você. Sobre a enquete até as duas. E aí, já que temos aí um feriadão pela frente, a Clube quer saber de você. O que você costuma fazer quando chega um feriado prolongado, hein? Opção 1, aproveita para descansar e ficar em casa de boa. 2, coloca a casa e a vida em ordem. 3, aproveita para ficar com a família, fazer aquele passeio, né? Normal. Opção 4, ou aproveita aí o feriado para trabalhar e ganhar um dinheirinho. Participe aí no 0800-342-1055. Nessa hora tem The Cranberries, vai ter o Take That, Simply Red.

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1: A Clube só toca música boa pra você. Tá aí mais uma, Back for Good, Take That, aqui no Som da Clube. Que legal ter você aqui participando o tempo todo. Daqui a pouco tem ventilador de presente pra você. Esse é completão, já vai até com repelente, hein? Chique demais. Participe aí no 0800-342-1055. Uma ótima noite aqui pra Marli. Oi, Marli, boa noite pra você. Gravou áudio pra gente, obrigado, viu? Sobre a enquete, Rafa Pereira da Candanga, comenta aí, vai.
2: E sobre a enquete, nesses feriados assim prolongados, procuro mais ficar em casa, descansar, né?
1: Aí sim.
2: Procurar um lugarzinho perto aqui pra sair com a família, com a esposa, com o filho.
1: Certo, coisa boa.
2: E aqui é clube, tá na clube, tá bom demais.
1: Bom demais, valeu Rafa, sempre na audiência da clube. Que legal ter você aqui também, recordando bons tempos, falando em bons tempos. Simply Red, no Som da Clube.

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A Clube segue, hein? Tocando as melhores pra você curtir, recordar bons tempos. Lembra dessa aí? É da época que você dançava muito, namorava muito também. Aquele bate-papo legal, né? Please don't go.

0: Aqui é Clube, só as melhores pra você, Cosse de la Vita, Eros Ramazzotti.
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0: Continue você participando o tempo todo aqui na Clube. Aqui tem o seu presente, aqui tem sua música boa, aquela música que você gosta de ouvir 24 horas por dia. Essa é a Clube, hein? Bom demais ter você aqui. Oi, Sueli, boa noite pra você. Respondendo à enquete, ela escreveu aqui, ó: olá, boa noite, tudo bem? No feriado eu gosto de acordar mais tarde e descansar. Sueli de Santa Helena de Goiás. Beijo pra você também, Sueli. E obrigado pela companhia, tá? Valeu. O Brasil inteiro escreve aqui no WhatsApp da Clube. Grava mensagem de áudio também. Boa noite pra você. Seu nome?
2: Eu sou o Cássio, aqui de Palotina.
0: Bem-vindo.
2: No final de semana eu curti esse feriadão, Ramon.
0: Feriadão.
2: Curti a família, né? Aproveitar, descansar.
0: Certo.
2: E Ramon, se puder, toca aí.
0: Ah, é?
2: Essa, no Love Songs. Um The Way You Are, Secret Service.
0: Eita!
2: Da Agneta. Valeu, Ramon. Tá na Clube? Tá bom demais.
0: A Agneta faz participação nessa música, a Agneta do ABBA. Ô, rapaz, vou te contar uma coisa. Que coincidência. A música já tava aqui na playlist e você pede ela. Que clássico, hein? Essa aí é Secret Service, The Way You Are, na Clube. Clássico, hein? Da música internacional.

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1: O ventilador Mondial, quem tá ganhando é você, Bianca Oliveira Brito, de Águas Claras, final do fone 3175. Bianca tá se dando bem. Gente, o Love Songs de volta domingo às 10 da noite. Já já tem um Por Amor com as mais românticas. Fica aí na Clube, combinado? Não saia daí.
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0: E é mais um dia com você na audiência da Clube, começando sabadou. É o fim de semana bom demais, sabadão na Clube, 5 de setembro de 2026. Vamos chegando, participando aqui através do 0800-342-1055, tá? Nesta hora tem secador Mondial, cabelos secos, modelados e com muito mais brilho. 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Participe aí, fique à vontade para responder também a nossa perguntinha, a nossa enquete que tem tudo a ver. E aí, já que temos aí um feriadão, né, pela frente, a Clube quer saber de você o seguinte: o que você costuma fazer quando chega um feriado prolongado que tá começando, né? Aproveita para descansar e ficar de boa? Opção 1, 2, colocar a casa e a vida em ordem. 3, aproveitar com a família, fazer aquele passeio. Ou 4, ou aproveita o feriado para trabalhar e ganhar um dinheirinho. Participe aí no 0800 da Clube. Rapaz, que programação, hein? Ó, palmas, você merece palmas, meu programador. Nessa hora vai ter Tracy Chapman, vai ter Jim Diamond, vai ter Pink Floyd, Extreme, Timur, Toto, Coaching Crew, Alejandro Sanz, Rick Astley e muito mais. Prepara o coração aí que você vai gostar. Você vai ouvir. Continue participando, tá? Aproveita, segue a Clube no Instagram, arroba Clube FM Brasil. Que clássico, hein? Que pedrada. Chegando Europe, Carrie.

0: Rock Club, a rádio oficial da música boa, no vocal do David Gilmour. Pink Floyd, Wish You Were Here, aqui no Sabadão da Clube, que tá começando mais um dia. É sábado, viu, gente? Bom demais. É o fim de semana bom demais da Clube, que tá começando. Bom dia pro Rodrigo, que tá ligado na Clube, Rodrigo de Brasília. Valeu, Rodrigo. Bom dia pra você. Eveline de Varginha. Bom dia, Eveline. Obrigado pela audiência também, tá? Um alô aqui pro Rafael Figueiredo, de Belo Horizonte, na audiência da Clube. Valeu, Rafa. Obrigado pela companhia também. Grava o seu áudio respondendo a perguntinha sobre o feriadão prolongado e tal. E aí, vai ficar de boa, vai trabalhar? Comenta aí, vai. Ouvinte Clube chegando, gravando áudio, bom demais. Comenta, bom dia.
1: Feriadão, bicho, trabalhando direto. Trabalhando? Conta é complicado.
0: Certo.
1: Mas tudo bom, vamos na batalha diária, no nosso dia a dia.
0: Legal.
1: Mas tudo bem.
0: Conta aí.
1: Tá na Clube? Tá bom demais. Isso. Tô falando de Uberaba, Minas Gerais. Márcio.
0: Obrigado, Márcio de Uberaba. Valeu pela audiência também. Um bom dia pra você. Feliz sábado. Bom dia aqui pro Gideon, também de Minas. Ele escreveu aqui, ó: bom dia pra todo mundo, feriado pra mim é sinônimo de trabalho, área da saúde não pode parar. É isso aí, trabalha na área da saúde realmente, Gideon não pode parar. Obrigado pela companhia, pela audiência do Som da Clube aqui. Tem muito mais pra você recordar, matar saudade ao Som da Clube, curtir esse início de dia. E que tal uma dos anos 90? Essa dupla aí, Extreme, More Than Words. Tocou muito e toca na Clube também pra você.

0: sabe, toca mais músicas apaixonadas. I've Been Loved Before, Kelton Creel, aqui no Por Amor da Clube. Que clássico, hein? Internacional, você ouviu? Uma das músicas mais lindas de todos os tempos. A Clube tocou pra você nesse dia que tá começando, sabadão. Daqui a pouco tem presente, secador de cabelos Mondial de presente pra você já já, que tá participando, interagindo através do 0800-342-1055 sobre a enquete. Bom dia pra você, comenta aí, vai, seu nome?
1: É Carlinho, tô no trabalho aqui.
0: Fala, Carlindo!
1: Moro em Riacho 2.
0: Aí sim, hein?
1: Pra no feriado eu junto a família e dou uma passeada, né? Pra curtir a família.
0: Legal.
1: Tá na Clube, tá bom demais.
0: É isso aí.
1: Tá no promoção aí.
0: Já tá participando, obrigado. Boa sorte pra você. Bom dia pro José Antônio de Belo Horizonte sobre a enquete nesse fim de semana prolongado. Ele falou o seguinte: eu quero aproveitar para dar aí uma geral na minha casa. Obrigado, viu? José Antônio de Belo Horizonte também na audiência da Clube. O Brasil inteiro escreve pro WhatsApp da Clube. Também grava o seu áudio, fique à vontade para participar junto com a gente aqui e continuar recordando, matando saudade, ouvindo música boa. Tema de novela chegando aqui na Clube. Alejandro Sanz.

0: Paquia Clube, essa é romântica, hein? No vocal Peter Cetera, Chicago, If You Leave Me Now, no Por Amor da Sua Clube, que segue rasgando a madrugada com muita música boa, começando mais um dia, sabadão, é o fim de semana bom demais da sua clube que tá começando, hein? Satisfação ter todo mundo aqui, ter você que tá aí ouvindo a gente, na sua casa, no seu trabalho, no seu plantão, obrigado, tá? Pela companhia. Continue participando sempre, sempre aqui na Clube Ouvinte Clube. Sobre a perguntinha, comenta aí, vai.
1: Olha, tô ligada em vocês.
0: Que legal.
1: E sobre a enquete de hoje,
0: certo.
1: Eu vou te pegar o feriado pra pôr tudo em ordem aqui em casa. Então vai ficar tudo mais em ordem, eu já me ajeito tudo, né?
0: Maravilha.
1: Tá na Clube, tá bom demais. Aqui é a Zezé de Jaboticabal.
0: Obrigado, Zezé. Valeu por ter participado aqui. Tá junto com a gente, sempre participa, muito obrigado, um bom dia pra você, um ótimo feriado também prolongado aí, tá? Participe você também através do 0800-342-1055, já já mais áudios, mais comentários, fique à vontade. Aproveita, segue a Clube no Instagram, @ClubeFMBrasil, para você ficar sabendo de tudo que rola, notícias dos famosos, empregos, concursos e promoções. Vai no site da Clube também. Tá muito bom. 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E que tal mais um clássico da música internacional? A dupla Hurt Alone.

0: Essa é a sua clube, Real Speed Reagan, Can't Fight This Feeling Anymore. Que saudade, hein?
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0: E agora, quem tá ganhando o secador Mondial pra dar um trato nos cabelos é você, Débora de Oliveira Santana, do Recanto das Emas, final do fone 5046. Débora de Oliveira Santana, do Recanto das Emas, final do fone 5046, tá ganhando, viu? Secador de cabelos Mondial é todo seu. Aqui é assim, você ouve música boa o tempo todo, ganha o seu presente, bom demais, hein?
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Demais, a Clube segue ao vivo, via satélite para todo o Brasil e você interagindo, escrevendo no WhatsApp da Clube, participando o tempo todo aqui em mais um dia que está começando. Bom demais. Mais um sábado, né? Sábado 5 de setembro de 2026. 0800-342-1055. 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Continue participando nessa hora. Atenção, hein? Só música boa, só pedrada também. Vai ter Phil Collins, vai ter Billy Idol, The Bengals, Chris de Burgh, Christopher Cross, Chicago, Carly Simon, Nazaré, Whitesnake, Lionel Richie. Falei muito, né? As melhores canções pra você nesse momento aqui na Clube no Puro Amor, que vai até as duas. As duas tem a Madrugada Viva também. Clima especial pra você. The Human League, Human na Clube. 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

0: Billy Idol. Na clube.
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0: Aqui é Clube, só as melhores pra você no Puro Amor, Bengals, Eternal Flame. Gostou? Tem muito mais pra você até as duas. E as duas? Pense. As duas, a Madrugada Viva nesse clima especial também, com muita música inesquecível. A sua participação pra começar mais um dia ao som da Clube, mais um sabadão, mais um fim de semana bom demais. Continue participando o tempo todo, tá? Seja bem-vindo, bem-vinda, você de todo o Brasil. Lucas, de Cataguases, Minas Gerais. Comenta aí, vai.
1: Olha, respondendo a enquete dessa noite, o que eu faria para aproveitar o feriado? Isso. Seria ficar com a família, claro, né? Sempre, porque a família é a base de tudo.
0: Sim.
1: Aproveitar também para descansar, curtir quem eu amo, dar boas risadas e sempre agradecer a Deus por mais um dia que Ele sempre nos concede. Um abraço, Ramon.
0: Valeu,
1: uma boa noite pra você. Tá na Clube, tá bom demais.
0: Obrigado, Lucas, sempre participando junto com a gente. Valeu pela participação, sempre. Bom dia pra Karen Santos, do Riacho Fundo 2. Oi, Karen, bom dia. Feliz sábado pra você também. Obrigado pela sua companhia, tá? Fique à vontade pra gravar o seu áudio. Bom dia pro Wagner, de Pato Branco, Paraná. Tá com a gente também. Valeu, Wagner. Bom dia. Você continua interagindo, participando e escutando muita música boa, muita música inesquecível. Aquela que te faz recordar bons tempos. Aquela que te faz relembrar o primeiro namoro. Aquela dança romântica. Aquele encontro, né? Chris DeBurgh.

0: Ana Clube tá bom demais. A veterana Carly Simon, que clássico, hein? Come Around Again. Aqui no Por Amor, que segue até as duas ao vivo, via satélite para todo o Brasil. Já já a madrugada viva, para você começar mais um dia com muita música boa, com seu presente aqui na Clube. E continue participando também aqui no 0800 da Clube, tá? Bom dia pro Denilson Gomes. Alô, Denilson, tá ligado na Clube, sempre ouvindo em Minas Gerais, na cidade de Padre Paraíso, Minas. Obrigado, viu, Denilson Gomes. Bom dia pra você. Valeu, valeu pela companhia também. Quem fala?
1: Meu nome é Carlos Augusto, aqui de Santa Catarina.
0: Olha,
1: pra mim o feriado vai ser de trabalho, certo? Porque quem quer rir tem que fazer rir.
0: Verdade.
1: Não importa se tá trabalhando ou se não tá. O importante é tá com saúde.
0: Sim.
1: Tá na corpo, tá bom demais.
0: Boa. Tá bom, Carlos Augusto, obrigado, bom dia pra você, feliz sábado e um maravilhoso feriado também, tá? Participe você também, dá tempo, 0800-342-1055, tem mais músicas aqui no Por Amor.

0: tocando o som que toca você, Marisa Monte, Amor, I Love You, aqui no Puro Amor da Sua Clube. 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
0: Convites pro show histórico do Luan Santana, que vai acontecer em Brasília, na Arena Mané Garrincha, tá? Bom demais, vai ser dia 10 do mês que vem, dia 10 de outubro. Quem tá ganhando é você, viu? Renato Ferreira de Lima, de São Sebastião, final do fone 7175. Renato Ferreira de Lima, de São Sebastião, final do fone 7175. Renato, se deu bem, vai curtir um show histórico por conta da sua clube, tá? Na sequência, o Andretti faz companhia com a Madrugada Viva, com a enquete, os prêmios, essas músicas inesquecíveis. O Ramon volta na segunda-feira, às 10 da noite, com mais romantismo, mais amor, carinho e paixão, no Love Songs da Clube. Deixo vocês com Roxette, Listen to Your Heart.

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você receber um convite, é bom. Agora, outra coisa é você chegar de surpresa e ser recebido na casa de alguém com o coração aberto. Imagine uma situação, imagine só. Se você aparecesse de surpresa na casa de alguém neste feriado, quem faria questão de te receber? É isso mesmo. Se de repente você chegasse na casa de uma pessoa de surpresa sem avisar, qual pessoa te receberia com um sorriso no rosto, feliz da vida que você apareceu? Tem alguma pessoa? Tem ou não? Conta aí pra gente, vai, grava seu áudio, manda pra clube. Quero saber, tá bom? No final dessa hora tem aquele ventilador Mondial. Olha que presente bacana pra refrescar geralzão por aí. Tá querendo? Então manda sua mensagem, responda a nossa pergunta. Se de repente desse a louca em você e você aparecesse na casa de uma pessoa de surpresa, que pessoa te receberia feliz da vida, feliz que você apareceu? Conta aí pra gente, tem alguém? Pra gente começar muito bem, tem Chicago, Weird Inspiration. Bom dia pra você.

0: Clube, tá bom demais. A rádio oficial da Busca Boa. Maná, Vivi Snyder, pra você um ótimo dia, excelente sábado.
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0: Aproveita pra você participar, mandar sua mensagem pra gente. Daqui a pouquinho tem o ventilador Mondial. É aquele super turbo potente pra refrescar geral por aí. Gente, tá quente esses dias, né? Vai ajudar bastante, não vai não? Então manda sua mensagem, tô te esperando. 0800-342-1055, feriadão prolongado. E eu quero saber de você o seguinte, meu amigo. Olha só, se você aparecesse de surpresa na casa de alguém neste feriadão, quem iria te receber com aquele sorriso no rosto? Tem alguém que te receberia bem neste feriadão prolongado se você chegasse de surpresa? Hã? Ou será que todo mundo iria torcer o bico se você chegasse de surpresa na casa de alguém? Conta aí pra gente, grava seu áudio, manda pra clube. Mas sempre tem alguém, né, que quer receber a gente. Vai, fala sério, sempre tem. Bom dia!
2: Bom dia, clube. Bom dia, André, meu brother. Aqui é Rafa Pereira da Cananga.
3: E aqui é a Paulo Pereira da Silva.
2: Pra mim, seria minha tia lá de São Sebastião. Se eu chegasse lá de surpresa, ela me receberia muito bem. Eu amo ela, ela me ama. E nós se damos muito bem. Com certeza, seria muito legal passar o final de semana lá.
3: Eu quero ganhar um ventilador e tá na clube, tá na boa demais.
0: Valeu, Apolo. Valeu, Rafa. Grande abraço. Vamos curtir essa do Elton John, na Kita. Gente, esse ano vai ser a terceira vez que o Elton John se apresenta no Rock in Rio. Vai ser na segunda-feira, às 11 da noite, no feriadão. Bom demais, né? Bora recordar com o Elton John? Bom dia pra você. Bom sábado.

0: 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E Nexus, na Clube. 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
1: Tá bom demais.

seu Dalton, muito estranho. Pra você, um ótimo fim de semana. Seja muito bem-vindo aqui na Clube. Sempre aquela música legal pra você curtir, recordar, matar saudades. Aquela viagem no tempo, né? Tem presente no final da hora, Ventilador Mondial. E tem você por aqui também. Na Clube você começa seu dia com informações. O chamado nano empreendedor, microempreendedores com receita anual inferior a R$40.500 não precisará mais se inscrever no CNPJ e nem emitir a nota fiscal eletrônica até o final de 2028, tá? O prazo maior de adequação consta no ato conjunto número 6 da Receita Federal e do Comitê Gestor do IBS, o Tributo sobre o Consumo dos Estados e Municípios, publicado no Diário Oficial da União. 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

0: Pra Helena e pra Camila. E você, tá fazendo o que nesse comecinho, né, de sabadão? Conta aí pra gente. Eu quero saber se você aparecesse de surpresa nesse feriadão prolongado na casa de alguém. Quem faria questão de te receber? Quem te receberia com aquele sorriso no rosto? Tem alguém? Conta aí pra gente. Bom dia!
1: Bom dia, André. Aqui é Jacinite, trabalhando e ligada na programação da Clube. Olha, uma pessoa que ficaria bem feliz com a minha chegada de surpresa.
0: Quem seria?
1: O meu filhotinho, Isaac. Oh. Ele adora quando eu faço isso.
0: Que
1: ele
0: legal.
1: Fala, mãe, você chegou. Que me bom. Esperava. Que boa surpresa. Aqui é Clube, tá na Clube, tá bom demais.
0: Valeu, Gê. Bom trabalho pra você. Obrigado pela companhia. Na Clube Forner, bom dia, bom sábado.

0: na Clube, o som da Rita Lee, Desculpe o Auê. Pra você um excelente finalzão de semana, bom demais ter você sempre aqui com a gente.
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0: Tá no trabalho, tá na rodagem, tá levando a Clube de Carona por aí, manda sua mensagem pra gente também. Você que tá em casa, de boa, né? Só curtindo as melhores nacionais e internacionais aqui na Clube. Participa já já, tá chegando a hora. Tem aquele presente, ventilador Mondial. É o Super Turbo. Manda sua mensagem, já aproveita para responder, né? Nesse clima de feriadão prolongado, imagina se você aparecesse de surpresa na casa de uma pessoa. Nesse feriadão, imagina você indo assim, ó, surpresa, cheguei. Quem você acha que te receberia com aquele sorriso no rosto? Tem alguém que faria questão de te receber muito bem, né? Se você chegasse de surpresa, tem alguém aí? Conta pra gente, grava seu áudio, manda pra Clube. Oi, Zezé, bom dia!
2: Bom dia, André! Quem adoraria que eu chegasse, sempre que eu chego na casa dela, ela me recebe assim, não preciso nem avisar, é quem? Minha madrinha, minha tia, ela se chama Líbera. Que Deus a abençoe muito, amo demais ela. Beijão, tá na Clube, tá bom demais.
0: Ô Zezé, beijo pra você também, um ótimo feriadão prolongado, aproveita bastante aí, tá?

0: Para Clube, tá bom demais. Heróis da Resistência, só pro meu prazer. E chegou aquela hora boa demais de faturar presente na Clube, né?
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0: Cruze os dedos, é o ventilador mundial. Bora saber quem está levando esse super presente da Clube? É a Vanessa Trindade da Silva, Águas Lindas. Final do telefone da Vanessa é o 6215. Vanessinha, começou o sabadão, ó, se dando muito bem. Parabéns!
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0: 5 de setembro, eu sou o André, sigo junto com você. Espero que você esteja muito bem. Bora aproveitar esse feriadão prolongado que tá só no comecinho, né? Participa com a gente, manda sua mensagem. Você sabe que a gente ama te presentear. Finalzão da hora, tá rolando pra você par de ingressos pra pegar aquele cineminha. Imagina só, feriadão prolongado com direito a cineminha com mozão. E ainda vai aquele combo, né? De pipoca e refrigerante. Gente, é bom demais, tá? Esses ingressos valem para o Brasil inteiro, tá bom? Então manda sua mensagem pra gente no 0800-342-1055. Nós estamos falando a respeito de uma hipótese de você aproveitar o feriado prolongado e aparecer na casa de alguém de surpresa. Na casa de quem você seria muito bem recebido se você chegasse de surpresa, sem avisar ninguém? Quem abriria a porta e soltaria aquele sorriso ao te ver chegando de surpresa? Tem alguém? Então conta aí pra gente, grava seu áudio, manda pra clube. Abrindo essa hora com Bryan Adams, Strike from the Heart. Bom dia pra você.
1: Okay.

0: na clube, tamo demais. Crowded House, Don't Dreams Over, pra você um ótimo dia.
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0: como é bom ter você aqui na clube, participando, mandando mensagens. Daqui a pouquinho tem par de ingressos pra você pegar aquele cineminha com mozão no feriadão prolongado, é bom demais, hein? E ainda tem aquele combo, né, de pipoca e refrigerante, que ninguém é de ferro. Manda sua mensagem aí pra gente. Península Norte, bom dia pro Nunes. Riacho Fundo 2, José Carlindo, Sol Nascente, tá Marta. Conceição do Cuité, o Beco, Ourinhos, a Eunice, Bebedouro, o Ailton. E você, onde você está ouvindo a clube, tá no seu trabalho, no seu plantão aí, aproveita pra mandar sua mensagem pra gente também. Ó, é o seguinte, feriadão prolongado tá aí, comecinho dele. Eu quero saber se você aparecesse de surpresa na casa de alguém. Quem te receberia feliz da vida com aquele sorriso no rosto, você chegando de surpresa? Hã? Quem iria gostar muito? Conta aí pra gente. Bom dia, Denilza!
2: Bom dia, André! Ai, quem receberia eu com um sorrisão?
0: Quem?
2: Nesse feriadão de surpresa seria a minha irmã Jerusa.
0: Oh,
2: com certeza,
0: ela
2: vai amar a minha visita. Aqui é Clube, tá? Na Clube, tá? Bom demais.

0: Americano Caminal. Vamos falar de futebol, Campeonato Brasileiro. Hoje tem início a 26ª rodada do Brasileirão. Às 4 da tarde se enfrentam Bragantino e Bahia. Às 6:30 tem São Paulo e Atlético Mineiro. Às 9 da noite, Fluminense e Vasco da Gama, clássico carioca. Amanhã, às 11 da manhã, Curitiba e Mirassol. Às 4 da tarde amanhã tem Cruzeiro e Atlético Paranaense. Remo e Flamengo, Internacional e Santos, às 6:30, Botafogo e Palmeiras, às 7:30 da noite, se enfrentam Corinthians e Chapecoense, e para fechar a rodada, na segunda-feira, às 8 da noite, Vitória e Grêmio, na liderança do Brasileirão, está o Palmeiras ainda liderando, né, com 52 pontos, seguido na cola ali tem o Flamengo com 51, Atlético Paranaense com 45 pontos e o Fluminense na quarta colocação com 42 pontos. Na zona do rebaixamento estão Vasco e Internacional com 25 pontos, o Remo com 23 e a Chapecoense segurando a lanterna com 14 pontos. 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
0: Manda sua mensagem pra gente, você que tá aí curtindo a Clube nesse comecinho de sabadão. Sobradinho tá o Ricardo, a Márcia e também a Bianca, Varginha, o Gilberto, a Célia e a Rafaela. Obrigado pelo carinho. Quem tá ouvindo, curtindo a Clube também mandou mensagem pra gente em Anápolis, o nosso amigo Newton. Fala, Newton, obrigado pela companhia. Daqui a pouquinho tem um par de ingressos pra você pegar aquele cineminha e ainda tem aquele combo de pipoca e refrigerante. Se você aparecesse de surpresa na casa de alguém neste feriadão, quem iria te receber com aquele sorrisão no rosto? Iria ficar feliz da vida que você chegasse de surpresa. Tem alguém? Então conta aí pra gente, manda sua mensagem. Tô te esperando por aqui. E você, Patrícia?
2: Se eu chegasse na casa de alguém, quem ficaria feliz?
0: Quem?
2: Primeiramente minhas filhas.
0: Ah, é?
2: Mas eu tenho uma cunhada que, se eu chegasse na casa dela, ela fazia questão até de comprar cerveja pra me receber.
0: Que
2: um ótimo sábado aqui, é Clube, tá na Clube, tá bom demais.
0: Valeu, Paty, beijo pra você, bom sábado.

0: Fernão Blondes, WhatsApp, bom demais curtir essa música, né? A gente relembra, mata saudades, coisas boas. 1994.
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0: Braslândia, bom dia pro Marcelo, pra Rosângela, também pra Natália, Itapuã. Quem tá ouvindo a Clube nesse comecinho de sabadão é o Sérgio, a Adriana e também a Amanda. E você, onde está ouvindo a gente, já aproveita, manda sua mensagem também. Já já, finalzinho da hora, tá chegando, né? Tem um par de ingressos pra você pegar um cineminha nesse feriadão prolongado com o seu mozão. É tudo de bom. E aí, você tá querendo? E ainda acompanha aquele combo de pipoca e refrigerante. Afinal de contas, você merece, né? Você merece o melhor. E eu quero saber de você o seguinte: se você aparecesse de surpresa nesse feriadão prolongado na casa de alguém, quem faria questão de receber você? Que te receberia com aquele sorriso no rosto, todo feliz que você apareceu? Tem alguém, né? Muita gente não gosta de visita surpresa. E no seu caso, se você aparecesse na casa de alguém, quem ficaria feliz? Conta aí pra gente. Bom dia, Edson!
2: Bom dia, Clube. Bom final de semana. Começando hoje, eu acho que quem ficaria feliz pra me chegar de surpresa era meu papai e minha mamãe. Chegando na casa deles, eles sempre estão prontos pra me acolher. Tá na Clube, tá bom demais. Obrigado.
0: Valeu, Edson. Bom fim de semana. Bora de música boa na Clube Berlim. Take My Breath Away. Clássica. What?

0: balcão pra gente curtir, relembrar aqui na Clube. É bom demais, né? Chegou a hora de faturar aquele presente. 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
0: Par de ingressos pra você curtir aquele cineminha com mozão no fim de semana. Acompanhe aquele combo de pipoca e refrigerante. Quem tá levando é o Miguel. Miguel Carvalho Ferreira, Samambaia. Final do telefone do Miguel é o 0795. Ô Miguel, se deu bem demais. Parabéns!
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prolongado para muita gente. Seja bem-vindo aqui na Clube, viu? Eu sou o André, sigo junto com você, estamos ao vivo para todo o Brasil e você participa com a gente também, manda sua mensagem no 0800-342-1055. Hoje nós estamos por aqui trocando uma ideia e falando a respeito de visita, né? Imagina se você chegasse de surpresa nesse feriadão prolongado na casa de alguém. Quem iria te receber muito bem com aquele sorriso no rosto se você chegasse de surpresa, sem avisar? Tem alguém que ficaria muito feliz com a sua visita? Então conta aí pra gente, grava seu áudio, manda pra clube, porque é o seguinte, ó, finalzinho da hora tem presente, tem par de ingressos pra você curtir o evento do ano. 15 anos de Zé Neto e Cristiano vai ser na Arena Mané Garrincha e a gente vai te levar com acompanhante. Imagina só você curtindo com aquela pessoa especial do seu lado. Bom demais, não é? Então corre, manda sua mensagem, responda a nossa pergunta. Cruze os dedos e boa sorte. The Human League, Human. Bora relembrar esse clássico aqui na Clube. Bom dia pra você, bom sábado.

0: Balada Clube tá bom demais. A rádio oficial da música boa, Chris The Berg. The Little Hurt. Pra você, um ótimo dia, excelente sabadão.
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0: Pra você que tá encerrando mais um plantãozinho pra casa, né? Itapuã Parque, a nossa amiga Gersenite e também o Rodrigo. Eles estão indo descansar, aproveitar o feriadão prolongado. Abraço pra vocês, obrigado pela companhia sempre. Três Corações, tá Marcinha. Bom Despacho, Júlio. Rio de Janeiro, Daniel. Pinda, tá Cris, de férias, de boa, só curtindo a clube. E você, onde você está ouvindo a gente, manda sua mensagem também, 0800 342 1055, tem par de ingressos pra você curtir, 15 anos de Zé Neto e Cristiano, vai ser um show incrível na Arena Mané Garrincha, e a clube te coloca lá com acompanhante, hein? Imagina só você curtindo com acompanhante, vai ser bom demais. Então já capricha aí no seu áudio, responde a nossa pergunta. Imagina esse feriadão prolongado, você aparecendo na casa de alguém de surpresa. Quem te receberia feliz da vida se você chegasse de surpresa na casa dela? Tem alguma pessoa aí? Então manda sua mensagem, corre, vai. Quero saber, mas tem que ser aquela pessoa que fica feliz mesmo, hein? Que te receberia com aquele sorrisão no rosto. Ô Newton, tem alguém aí, rapaz?
2: André, eu vou dizer uma coisa pra você. Diga. Eu tenho um amigo, um parceiro. É. Se eu chegasse, batesse na porta dele, eu vou dizer uma coisa pra você. O sorriso ia lá na orelha.
0: Oh, que legal,
2: é meu amigo,
0: cara.
2: Pedro. Ele cobra a minha presença, sabe?
0: Aí,
2: vive cobrando, cobrando, cobrando, cobrando. Você não aparece nunca, rapaz. E tava daqui dali, então é meu amigo Pedro. E tá na clube, tá bom demais. Bom dia pra você, André, e bom dia pra todos.
0: E aí, tem aquela pessoa que você ama, né? Que te receberia muito bem. Se você chegasse de surpresa, ficaria muito feliz. Conta aí pra gente, manda sua mensagem. 0800 342 1055. Martica, Toy Soldiers, bom dia!

0: bom demais, a rádio oficial da música boa, Whitesnake, It's Love. Pra você um ótimo dia, bom demais ter você aqui na Clube. Vamos falar da previsão do tempo. Belo Horizonte, calor e sol com muitas nuvens. A máxima chega aos 33 graus, com chance de chuva isolada à tarde. Natal, dia de sol e vento firme, né? Os termômetros ficam entre 25 e 29 graus em Natal. Brasília, sol entre nuvens, com previsão de pancadas de chuva e trovoadas à tarde e à noite. A máxima na capital federal é de 31 graus e, neste momento, marcando 20 graus em Brasília. Outras informações também você pode conferir no site da Clube, clube.fm.
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0: Pra você que tá acordando agora, ouvindo a Clube, manda sua mensagem pra gente, finalzinho da hora, tem par de ingressos pra você curtir. Zeneto e Cristiano na Arena Mané Garrincha, 15 anos de Zeneto e Cristiano, vai ser o maior show da história, hein? E aí, você tá querendo ir com o acompanhante? Então faz o seguinte, ó, manda aí, ó, 0800-342-1055, nome completo e a sua cidade. Já aproveita para responder a nossa pergunta de hoje. Eu quero saber se você aproveitasse esse feriadão prolongado e fizesse uma surpresa para alguém, chegasse na casa de uma pessoa sem avisar. Que pessoa é essa que te receberia muito feliz com aquele sorriso no rosto hora que você batesse na porta? Tem alguém? Conta aí pra gente então, grava seu áudio, manda pra Clube. Quem tá ouvindo, curtindo a gente, Planaltina, tá o Fernando, a Cláudia, a Larissa, São Sebastião, bom dia pro Walter, pra Mônica, também pra Jéssica, estão lá tomando um cafezão e ouvindo a Clube. Corumbiara, Fazenda Carolinas, um abraço pro Cleiton e pra toda a turma da noite. Natal, o Oldair curtindo, Palotina, Tarbebel. E você, onde você está ouvindo, curtindo a gente, já aproveita para mandar sua mensagem aí também e responda a nossa pergunta. Ô Eduardo, no seu caso aí, quem ficaria feliz com a sua visita surpresa? Conta aí pra gente.
2: Se eu chegasse de surpresa num feriado, um prolongado desse, seria uma tia minha. Tem muito tempo que eu não a vejo, mas ela é como se fosse uma mãe pra mim. Clube oh. FM, tá na Clube? Tá bom demais. Coloca nas promoções.
0: Opa,
2: aí, André.
0: Deixa comigo na Clube Pink Floyd, Wish Your Ear, pra gente relembrar e matar saudades. Bom demais. Só...

música da sua vida. Richard Marx, right here waiting.

0: viagem. Daqui a pouquinho tem par de ingressos pra você curtir Zé Neto e Cristiano. 15 anos, hein? Vai ser o maior show da história, com certeza, na Arena Mané Garrincha. E eu tenho par de ingressos pra você. Manda sua mensagem. Olha, imagina uma situação, feriadão prolongado, se você chegasse de surpresa na casa de alguém. Que pessoa que você chegaria sem avisar e essa pessoa ficaria muito, mas muito feliz com a sua visita. Tem alguém que te receberia com aquele sorrisão no rosto? Conta aí pra gente. Ô Bebel, e você?
1: Se fosse fazer um passeio, chegasse de surpresa, ia ficar muito feliz e abrir o bocão lá no canto e sorrir mesmo. E vim correndo me abraçar e ela até chora de alegria. É uma cunhada minha que eu tenho no Paraguai. Oh. Ela chama Laurita, nós chamamos ela de Lita, que e legal. Ela é minha comadre. Que nossa, legal. Ela ia ficar muito feliz. Ela gosta demais de mim e eu dela. Ela chora mesmo, de verdade. Ela ia ficar muito feliz. E tá na clube, tá bom demais.
0: Valeu, Bebel, beijo.

0: Clube tá bom demais. Lulu Santos, apenas mais uma de amor.
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0: Hora boa de faturar presente na Clube. Dois ingressos para você curtir, Zeneto e Cristiano, 15 anos. Vai ser um show incrível, sensacional na Arena Mané Garrincha. Quem vai curtir com acompanhante essa é a Ana Luísa Moura Mota, Vila Planalto. Final do telefone da Ana Luísa é o 6236. Ana, começou o feriadão prolongado, ó, se dando muito bem. Parabéns!
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boa, estamos começando o sabadão, feriadão prolongado pra muita gente. Seja muito bem-vindo aqui na Clube. Eu sou o André, vamos juntos com muita música boa, começando muito bem o nosso sábado, começando muito bem nosso dia 5 de setembro, daquele jeito que você gosta, né? Tem presente no final da hora, tem pra você inscrição pra corrida Taco Run. Vai ser dia 27, hein?

presentão da Clube tem inscrição. E aí, você tá querendo? Então já participa, já manda sua mensagem pra gente no 0800-342-1055. Ó, nossa pergunta está rolando. E eu quero saber de você o seguinte: imagina se você aparecesse de surpresa na casa de alguém neste feriadão. Chegasse sem avisar. Quem te receberia, né, com aquele sorrisão no rosto? Quem ficaria muito feliz com a sua presença? Tem alguém? Então conta pra gente. Dino Vanelli, bom dia!

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0: música boa, 5h14. Bom dia pra você ouvindo Curtindo a Clube, Alphaville Forever Young. Pra você um ótimo dia.
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0: Ó, tá valendo a inscrição pra Taco Rum, dia 27 de setembro. Você vai curtir, hein? Largada no Brasília Shop.

0: área VIP e ativações, além de pós-prova com corona e churrasquinho grátis. E aí, você tá querendo? Quer, não quer? 0800-342-1055, Samambaia Norte. Bom dia pra Raquel, Santa Maria da Marcelina, Conceição da Aparecida, o Alex. E você, tá acordando onde? Já manda sua mensagem. Eu quero saber de você o seguinte: se de repente você aproveitasse esse feriadão prolongado e fizesse uma surpresa e chegasse na casa de alguém sem avisar, que pessoa que você iria, que te receberia muito feliz sem você avisar que iria? Tem alguém que ficaria feliz com a sua visita surpresa? Conta aí pra gente, grava seu áudio, manda pra clube. Bom dia!
1: Bom dia, clube! Se eu chegasse de surpresa na casa de uma colega minha que chama Alessandra, aí, ela recebia eu de braços abertos.
0: Que legal!
1: E nós é muito amigo mesmo. Aqui é Adelso de Barretos, tá na clube, tá bom demais, tamo
0: e
1: junto.
0: E você, tem alguém?

0: Clube tá bom demais. Praia Dance, Heaven, pra você um ótimo dia. 5h31.
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0: O chamado Nano Empreendedor, microempreendedores com receita anual inferior a R$40.500 não precisará mais se inscrever no CNPJ e nem emitir a nota fiscal eletrônica até o final de 2028, tá? O prazo maior de adequação consta no ato conjunto número 6 da Receita Federal e Comitê Gestor do IBS, o tributo sobre o consumo dos estados e municípios, publicados no Diário Oficial da União. Outras informações também no site da Clube, clube.fm. Manda sua mensagem, já já tem inscrição para Talk Run, dia 27 vai rolar, tá bom? Largada às 7 da manhã, no Brasília Shopping, aquele percurso diferenciado pela W3, tem fotos grátis do Foco Radical, que é bem legal também, vai rolar película premium de presente, medalha personalizada, aquela área VIP, ativações, além daquele pós-prova sensacional com corona e churrasquinho grátis. E aí, você tá querendo essa inscrição da Talk and Run? Então manda sua mensagem, tá bom? Ó, eu quero saber de você o seguinte: se de repente você aparecesse, né, nesse feriadão prolongado na casa de alguém de surpresa, chegasse lá sem avisar, quem te receberia muito bem com aquele sorrisão no rosto? Tem alguém que te receberia muito feliz se você chegasse sem avisar na casa dela? Hã? Conta aí pra gente, bom dia!
2: Bom dia, Clube, bom dia, André, já sou motorista de aplicativo, ligadinho na Clube, ligadinho nesse sabadão, e se eu fosse fazer uma surpresa nesse feriadão aí, uma pessoa que ia me receber bem aí, são minhas primas lá no Piauí, oh, cara, Joyce legal, e Dora, essas daí, acho que elas iam amar se eu chegasse lá de surpresa, querendo muito essa corrida Top Run, tá na Clube, tá bom demais.
0: Century, Love Rye, bom dia!

0: incrível. E aí, você tá querendo? Então participa com a gente, manda sua mensagem. Quem sabe você leva essa inscrição, tá bom? Ó, imagina se você aparecesse de surpresa na casa de alguém nesse feriadão. Chegasse de surpresa, sem avisar. Quem te receberia feliz da vida com aquele sorrisão no rosto com a sua chegada inesperada? Tem alguém? Ô, Raquel, conta aí pra gente.
1: Olha, André, seria minha tia Luzia.
0: Tia Luzia.
1: Tem muito tempo mesmo que eu não vejo há anos, tá? Legal. E se eu chegasse de surpresa lá, pode ter certeza que teria um banquete, uma festa, um churrasco, uma galinha caipira, o que fosse. Ah, seria só pra matar a saudade. Tá na clube? Tá bom demais.

0: Clube, tá bom demais. Esse é o Eros Ramazzotti, Costa della Fita. Chegou a hora de faturar presente.
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0: Inscrição pra Talk Run, dia 27, largada 7 da manhã. Largada e chegada, né? No Brasília Shopping, percurso diferenciado pela W3. Tem fotos grátis da Foco Radical, película premium de presente, medalha personalizada, área VIP, ativações e além daquele pós-prova que tá sensacional, né? Churrasquinho e corona. Bom demais, né? Quem tá levando vai curtir essa por conta da clube é a Monique Siqueira da Cruz, Santo Antônio do Descoberto. Final do telefone da Monique é o 1633. Ô Monique, começou o feriadão prolongado se dando bem demais. Parabéns!
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0: Abrindo a segunda hora do Bom Dia nesse sabadão, 5 de setembro. Eu sou o André, sigo com você até às 7 e você participa com a gente, manda sua mensagem, tá levantando, colocando o pezinho pra fora da cama. Sempre é muito bom ter você por aqui. 0800 342 1055. Final da hora vai rolar presente. Tem aquele kit super frango e boa, que ele é sensacional. Ajuda no lanche da criançada, no churrasquinho do fim de semana. E aí, esse presente vai te ajudar? Então manda sua mensagem. Estamos trocando uma ideia hoje e falando daquela visita surpresa. Imagina você indo na casa de alguém sem avisar nesse feriadão prolongado. Quem te receberia com um sorriso no rosto hora que abrisse a porta? Visitar sem avisar tem que ter coragem. Quem te receberia muito bem? Tem alguém? Então conta aí pra gente, manda sua mensagem. Abrindo essa hora com Elton John, Skyline Pie John. Bom dia pra você, um ótimo sábado, bom fim.

0: e pra Vanessa. E um ótimo dia também pra você que tá aí acordando com a gente, viu? Ó, eu quero saber de você o seguinte: imagina se você aparecesse na casa de alguém de surpresa neste fim de semana, se você chegasse sem avisar, quem ficaria muito feliz com a sua visita? Te receberia com aquele sorrisão no rosto. Tá valendo aquele kit super frango e boa, delicioso. Você tá querendo? Então manda sua mensagem 0800-342-1055. Marcelina, no seu caso aí, bom dia.
1: Bom dia, André. Quem ia ficar muito feliz se eu chegasse na casa dela assim é a Rafaela da Asa Sul.
0: Ah, é?
1: Ela e a família dela, nossa, maravilhosa. Um bom final de semana pra você, André.
0: Obrigado.
1: E tá na clube, tá bom demais.
0: Valeu, beijo pra você. Haraway, é Mício.

0: Tá na clube, tá bom demais. A rádio oficial da música boa, Toto. I'll be over you. Pra você um ótimo dia, 6:30.
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0: Hoje tem início na 26ª rodada do Campeonato Brasileiro. Às 4 da tarde tem Bragantino e Bahia. Às 6:30 jogam São Paulo e Atlético Mineiro. Às 9 da noite, Fluminense e Vasco da Gama. Amanhã, às 11 da manhã, tem Curitiba e Mirassol. Às 4 da tarde, Cruzeiro e Atlético Paranaense. Às 4 da tarde também se enfrentam Remo e Flamengo. Internacional.

0: A 26ª rodada do Campeonato Brasileiro tem Vitória e Grêmio. Na liderança do Brasileirão está o Palmeiras com 52 pontos, seguido pelo Flamengo 51, Atlético Paranaense com 45 e na quarta colocação Fluminense com 42. Na zona do rebaixamento estão Vasco da Gama e Internacional com 25 pontos, o Remo com 23 e na lanterna do campeonato está a Chapecoense com 14 pontos. Outras informações também no Instagram da Clube, @clubefmbrasil. Se você ainda não segue a gente, bora seguir, vai lá, tá bom? São Sebastião, bom dia pro Alisson. Jardim Botânico, tá a Vanessa ligadinha. Parkway, a Elisete. Recanto das Emas, o Wilson. Sobradinho, o Adete. E você, tá levantando agora, já preparando aquele cafezão? Ouvindo a Clube, manda sua mensagem. Daqui a pouquinho tem presente, hein? Tem aquele kit super frango e boa, delicioso. Ajuda no lanche da criançada, no churrascão do fim de semana. Gente, é muito bom. Imagina só se você chegasse de surpresa na casa de alguém nesse final de semana prolongado. Quem te receberia muito feliz, né? Com aquele sorrisão no rosto em te ver chegando de surpresa. Tem alguém que ficaria muito feliz? Conta aí pra gente, manda a sua mensagem. E no seu caso aí, Carol?
1: As pessoas que eu sei que me receberiam com sorriso, mesmo que eu chegasse de surpresa na casa delas nesse feriadão, seriam minha irmã, ou então meu tio, ou minha madrinha de crisma.
0: Que legal.
1: É isso, ótimo sábado a todos. Aqui é Clube, tá na Clube, tá bom demais.
0: Valeu, Carol, beijo pra você. Na Clube, Chicago. 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

0: da Rádio Oficial da Música Boa, Carly Simon. Come on again. Pra você um ótimo dia. Chegou aquela hora boa demais, hein?
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0: Bora saber quem tá levando o kit Super Frango e Boa pra preparar aquele churrasquinho no fim de semana. Ajuda no lanche da criançada também. Quem está se dando muito bem é a Ana Carolina Ataíde Florencio dos Santos. Águas Claras. Final do telefone dela. É o 1322, sortudona, parabéns. Depois do intervalo tem um horário eleitoral gratuito e pela internet você continua ouvindo a clube de montão. Pra você um ótimo fim de semana, curta bastante, a gente volta a se falar na segunda-feira. Fique todos com Deus, um super beijo e até lá!
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0: 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Inclusive, hoje é um tremendo sabadão, início de fim de semana, hein, Babi?
1: Bom demais, 120 minutos pra todo o Brasil. E a gente aqui com muita alegria, informação, música boa, não é isso, Marquinhos?
0: Falando em informação...
1: Clube Online. Olha, a Comissão de Constituição e Justiça do Senado aprovou essa semana o texto base da proposta que prevê o fim da escala 6x1. O projeto reduz a jornada semanal das atuais 44 para 40 horas e garante 2 dias de descanso por semana sem redução de salário. A mudança seria gradual. Primeiro, a jornada cairia para 42 horas e um ano depois chegaria às 40 horas. Agora, a PEC ainda precisa passar por 2 turnos de votação no plenário do Senado, mas ainda não tem data definida para isso, tá? Se o texto for aprovado sem mudanças, não precisa voltar para a Câmara e aí sim vai poder seguir para entrar em vigor. Ou seja, se realmente entrar em vigor, né, o fim da escala 6x1...
2: Vai demorar.
1: Vai demorar, né? E tem muita coisa para acontecer, né? Na vida de muitos brasileiros.
0: Claro, muita empresa vai ter que reajustar.
1: Muita empresa, exatamente. Mas a gente vai seguir acompanhando tudo aí e também informando no nosso site, nas nossas redes sociais.
0: Bacana, bacana, bacana. Enquanto isso, 0800-342-1055 tá aberto e liberado para você responder a nossa perguntinha.
1: Liberadíssimo para você falar qual feriado você criaria.
0: Jessé, conta pra clube, conta.
3: Se eu pudesse lançar um feriadão aí, seria o dia do flamenguista. Já pensou o dia do flamenguista, Marquinhos?
0: Uma vez.
3: Pra galera sair de Flamengo aí o dia inteiro. Fazer várias festas rubro-negras, corridas,
0: lindo,
3: shows.
0: Lindo.
3: Ia ser top demais. Já
0: tô imaginando.
3: Ah, na clube tá bom demais.
0: Valeu, gostei.
1: Dia do flamenguista, meu Deus do céu. Você gostou, Marquinhos?
0: Amei.
1: Por quê?
0: Não sei por quê.
1: Eu também gostei. Pronto, falei.
0: Ah, pronto, tá vendo?
1: Pronto, falei.
0: Vamos lá, vamos de música boa?
1: Simbora.
0: Tá na clube.
1: Tá bom demais.

0: hoje a gente não volta.
1: 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Clube, lembrando que é claro, por aqui sempre as melhores coisas, o tempo todo, toda hora.
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3: Simbora então falar de feriado. Qual feriado você criaria? Vai.
1: Vamos lá, conta pra gente. Que oi, quem tá falando?
4: Aqui é Marluce, eu moro no Paraná Parque.
1: Boa.
4: O feriado que seria bom, eu preferia no dia 8 de março, dia da mulher. Olha. E seria um feriado muito bom.
3: Só pras
4: aqui é clube,
3: meninas.
4: Tá na clube, tá bom demais.
1: Gostei.
3: Ah, você não ia usufruir, Marquinhos.
1: Não,
3: não,
1: mas é uma homenagem, calma, um reconhecimento.
3: Não adianta, você vai trabalhar esse dia, entendeu? É só pras mulheres.
1: Mas alguém tem que ficar com elas.
3: Alguém tem que trabalhar, na verdade.
1: Ah, não, não, não.
2: Diz aí, clube.
1: Vamos nessa.
3: Bora.
5: Bom dia, clube, bom dia, Marquinhos e Babi. Sou a Cairine da Samambaia Nova.
1: Vem lá.
5: E se eu pudesse criar um feriado, o nome do meu feriado seria Rolê. Pra Rolê? Você sair, né? Fazer o que quiser, sem se preocupar com nada.
3: Boa,
5: é isso, tá na
3: boa.
5: Clube, tá bom demais.
3: Gostei, ganhou! Um par de ingressos de cinema pra você, viu? Aproveita esse presentão da Clube. Tem muito filme legal passando no cinema,
1: verdade.
3: Tá? Verdade. Então já escolhe quem vai com você e continua na sintonia.
1: Lembrando que dia do rolê, gostei.
3: Dia do rolê.
1: Gostei.
3: Pode ser hoje,
1: gostei,
3: inclusive.
1: Claro. Pode começar por hoje.
3: Pode ser na quarta-feira, tipo assim, uma quarta, do nada.
1: Segunda.
3: Assim, segunda.
1: Segunda.
3: Pronto.
1: Aí não vai ter a segunda, como aquela pessoa falou.
3: É. Boa. Verdade.
1: Tá na clube.
3: Tá bom demais.

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5: Já é a quinta vez que você liga assim do nada. Que dorme em cama separada. Quinta vez.

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0: Alô, porteiro!
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0: Que saudade. Bom, falando coisa boa...
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1: Aí sim, chegou a sua hora. Esse é pra você, Fernando Ferreira Lima, do Riacho Fundo 2. Final do telefone é 8353. Parabéns, Fernandão!
0: Showzaço, hein?
1: Já pode escolher quem você vai levar e aproveita, ó. Já marca na agenda, tá? 10 de outubro, Fernando.
0: Pois é, e olha, fica por aí porque, ó.
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0: Clube Panda, Ícaro e Gilmar, baqueado. Vamos de informações? 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
1: Olha, o influenciador e especialista em aviação Lito Souza, que enfrenta uma doença rara e grave, né, chamada Creutzfeldt-Jakob, recebeu uma notícia super importante ontem. A Anvisa autorizou, em caráter excepcional, a importação de um medicamento experimental para o tratamento dele. A gente sabe, né, que essa doença tem avanço rápido e provoca a destruição progressiva das células do cérebro, afetando funções como memória, fala, movimentos e coordenação. O medicamento ainda está em fase de testes e nunca foi usado em humanos contra essa doença. Então o Lito vai ser o primeiro paciente a receber a substância nesse contexto. A previsão é que o medicamento chegue ao Brasil entre 7 e 9 dias e a autorização representa aí uma nova esperança para o Lito e para sua família que... Simplesmente, gente, nesse caso aí, pra quem tá acompanhando, a esposa dele, a família dele, optou por não desistir de ir atrás alguma coisa que pudesse, pelo menos,
0: se travar. Existe uma esperança?
1: Exatamente. Então foi exatamente isso que ele falou no vídeo ontem. Ele falou o seguinte: quando eu fui diagnosticado, eu tinha 0% de chance. Agora eu tenho 0,1%. Então, se existe alguma chance, é importante que a gente não desista, né? Então, a gente tá aqui pra falar também que a Clube FM tá acompanhando essa luta e tá na torcida, sempre desejando muita força, muita esperança pro Lito, tá bom?
0: Com certeza, com certeza.
1: É isso, vamos falar de feriado?
0: Vambora.
1: Então, qual feriado você criaria, se você pudesse? Conta pra gente.
0: Conta pra gente, Fran.
2: E se eu pudesse criar um feriado, eu criaria o feriado Dia Internacional da Fran. Todo dia 18 de abril seria feriado, porque é o dia do meu aniversário. Aí eu queria ver se eu ia trabalhar, se o patrão ia dizer assim, não, mas tem nada a ver. Tem tudo a ver, é feriado, Dia Internacional da Fran. Uhul, é isso aí, aqui é clube.
1: Olha,
2: tá na clube, tá bom demais, beijo.
1: Primeira coisa, Fran, já anotei aqui na minha agenda, 18 de abril do ano que vem, não trabalho mais.
0: Vamos comemorar.
1: E eu acho, inclusive, Marquinhos, que a gente tinha que fazer uma abaixo-assinado pra gente sempre ter folga no nosso aniversário.
0: Bom, diz a lei que a gente pode ter.
1: Isso! E radialista também?
0: Não, a gente não. A gente tem que trabalhar.
1: No feriado, no aniversário.
0: Principalmente pra poder dar parabéns a quem tá fazendo aniversário no dia.
1: Por isso! Fazer quem? Companhia pros melhores ouvintes do mundo.
0: Pois é, se não fôssemos nós, quem daria o parabéns?
1: E olha ele chegando aí. Vai ter show dele, hein?
0: Showzaço!
1: E você pode participar aqui na Clube.

0: na Clube Ela. Simone Mendes, Erro Gostoso. E você sabe como é que tá o Campeonato Brasileiro? Vai saber agora.
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2: É isso aí, fim de semana de Brasileirão com a 26ª rodada movimentando os grandes times do país. Porque olha, hoje o São Paulo recebe o Atlético Mineiro às 6h30 no Morumbis. E mais tarde tem Fluminense e Vasco às 9h30 no Maracanã. Amanhã o líder Palmeiras encara o Botafogo às 6h30 da tarde no Nilton Santos. O Flamengo, que está apenas um ponto atrás do Palmeiras, visita o Remo às 16h no Mangueirão. Também amanhã tem Cruzeiro e Atlético Paranaense, Internacional e Santos, e o Corinthians enfrentando o Chapecoense. A rodada ainda terá Curitiba e Mirassol às 11h também. Então a gente sabe que o Brasileirão entra aí na reta decisiva, com briga pelo título por vaga nas competições internacionais e também contra o rebaixamento,
0: é,
2: né?
0: É verdade, é verdade.
2: Vale falar que tem uns times aí que estão lutando contra o rebaixamento.
0: Quem? O Vasco, por exemplo?
2: O Vasco ganhou essa semana.
0: Mas tá ali, tá ali.
2: Tá ali, tá ali, sofrene.
0: Fazer o quê, né?
2: Mas é isso, e olha, aqui na Clube tem a camisa oficial do seu time do coração.
0: Isso. E pra participar, 0800-342-1055, fique à vontade. Vamos de Matheus, Cauã e Lauana Prado.
2: Bora, só música boa por aqui.
0: E admita que a Clube é boa demais, admita, admita.
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0: na Clube, menos é mais, e Natanzinho pela última vez. Aqui na Clube sempre as melhores músicas pra você, você já sabe, né? Fim de
1: semana, bom demais. Falando em feriado, qual você criaria? Conta aí pra gente, vai.
0: Vai, fala, Carol.
2: Se eu pudesse criar um feriado, com certeza seria no dia do meu aniversário. Porque, infelizmente, eu tenho que trabalhar nesse dia.
1: Aí, ó.
2: Que ele não cai nem nas festas e nem nas férias.
1: Aí, ó.
2: Tá na Clube, tá bom demais. Mais o meu nome é Carol e eu falo de Navegantes, Santa Catarina.
1: Que legal.
2: Beijo.
1: Bom demais.
0: Beijão, ô, Santa
1: Carol,
0: Catarina.
1: Você é mais uma que vai assinar a nossa baixa assinado, então.
0: Tá
1: pra
0: certo,
1: não
0: então.
1: Trabalhar mais no dia do aniversário.
0: Pois é, vamos lá. Diz aí,
3: 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Aqui é Patrícia Costa, tô no plano, fazendo uma faxina e ouvindo vocês.
0: Boa.
3: Respondendo essa enquete aí, eu faria um feriado internacional do dia da preguiça. Do dia do descanso, de não fazer nada.
0: Tá certo.
3: E coloca nos prêmios, beijo, tá na Clube, tá bom demais.
1: Olha, você não só foi colocada nos prêmios, como você ganhou um par de ingresso de cinema, viu? Pra aproveitar aí. Na verdade, um par não, tá? Vamos melhorar isso aqui?
0: Bora!
1: Dois pares de ingressos de cinema, tá?
0: Já que é muita preguiça, né?
1: Já que é muita preguiça, vai ser muito ingresso também pra você ficar lá, ó, perninha pra cima.
0: Boa.
1: Pipoquinha pra você assistir um filmezinho bem bacana.
0: Pode levar alguém se quiser, tá?
1: Pode levar até três pessoas,
0: até três,
1: né?
0: Pode.
1: Escolher.
0: Tá certo, a gente continua sempre lembrando que daqui a pouquinho tem uma cafeteira pra você.
1: Com certeza, apresentão da Clube.
0: Agora tem Zezé de Camargo na Clube.

0: 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Bora de presente pra você, ouvinte clube.
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2: Olha, nem foi combinado. Que delícia. Tá sentindo aí também,
0: demais,
2: né?
0: Demais, gostoso.
2: Ah, então tá bom. Essa cafeteira Três Corações Passione é pra você, Daniela Brasil dos Passos. Olha, combinou. Cafeteira Passione pra Daniela Passos, tal, aquela coisa, entendeu? Da Ceilândia Norte. Final do telefone 3808. Parabéns, Dani. Arrasou, vai fazer um cafezinho delicioso. Três Corações.
0: Delícia, delícia. Vai, vai descansar.
2: Tô indo nessa, ó. Beijo pra você, até sábado.
0: Pra você
2: que vem.
0: Também, tudo de bom. Vamos em frente, hein?
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0: Ô, né, Tata?
1: Eita, fruta, ai.
0: É o que eu digo.
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0: Seguinte, nosso WhatsApp tá liberado já pra você participar com a gente. 049-3361-3150. É o nosso canal de interatividade aqui pra você mandar sua mensagem de texto de preferência.
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0: Manda áudio pra gente aí. Você tá concorrendo hoje a um kit churrasco do Supervisa Atacadista. É um churrascão completo pra você, tá bom? Eu quero saber o seguinte hoje. Qual que é o pedaço de carne, o corte de carne ou aperitivo que não pode faltar no churrasco de jeito nenhum? Vai fazer churrasco, aquilo ali não pode faltar e não tem babo. Conta pra gente aí, tô esperando tua participação, valendo o kit churrasco do Supervisa pra você aqui na Clube.
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0: nem um pouco.
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2: Existe uma teoria que se chama 90-10, onde uma pessoa tem 90% daquilo que você procura em alguém, só que você foca naqueles 10% que falta. Aí você sai pra rua, se aventura, e realmente você encontra aqueles 10%, mas não se deu conta que perdeu os 90%.

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6: Vamos lá, Pit Stop Clube! Paradinha rápida agora, 9h27. 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E já vamos aproveitar o embalo, já vamos falar com ela, a menina Ana Caroline. 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
6: Valeu, Aninha! É, falou do produto aí também, né? É, chama! Valeu, Ana! Fenômena! Tamo juntasso, bora pro intervalo!
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0: Minutinhos, a temperatura na capital do oeste de Santa Catarina, na nossa Chapecó, agora é de 14 graus, hein? Valendo o kit churrasco do Supervisa Atacadista pra você nessa manhã de sabadão. E eu quero saber o seguinte: qual é o pedaço de carne ou aperitivo? Não é pedaço de carne que se fala, é corte de carne, né? Qual o corte de carne ou aperitivo que não pode faltar no seu churrasco de jeito nenhum, hein? E aí, qual que é? Qual é que é? Conta pra gente, 049-3361-3150 é o nosso WhatsApp. WhatsApp Clube! Vamos lá, vamos ver o que o povo tá falando por aqui já. Buenos dias!
1: Bom dia, bom dia, bom dia. Ótimo sabadão pra todos nós.
0: Pra nós.
1: Que Deus abençoe nosso final de semana, que tem um feriadinho na segunda, né? Manda uma música pra nós do Bruno Marrone, Dormindo na Praça.
0: Nem me lembro desse feriado.
1: E o aperitivo que não pode faltar é a tulipinha, né? Acredito eu que a tulipinha e o pão de alho é algo essencial no aperitivo.
0: Tulipinha.
1: Me coloca aí no sorteio do Supervisa, tá na clube e tá bom demais. Abraço a Dalda e Fap.
0: A tal da tulipinha é a asinha, tá? Pra quem não reconheceu aí, é a asinha, a tulipinha. Bom dia, clube. Bom dia, Vinão. Tamo na audiência. Valmor Luiz Gonçalves. Quero participar do sorteio. Aquele abraço. Jeandrei também tá ligadinho com a gente. Meu irmão, fenômeno. Marciele. Meu chapai. Marciele Feios Tricker. Saruva. Vou falar o último só. O que não pode faltar no churrasco é o pão de alho e o meio da asa, que eu amo demais. Coloco no sorteio do churrasco. Vinão, tudo bem? Costelinha, viu? É, tamo aí na melhor, querendo participar do sorteio. Valeu, quem mandou mensagem que foi a Josiane. Valeu, Josiane, tamo junto. Eita, Cristiano, fenômeno, aquele abraço.
2: Que
0: quero participar do sorteio. A carne que não pode faltar da aperitiva aí é uma boa picanha, hein? Ô, louco. Bom demais.
3: Manda áudio, não sei ler, manda áudio.
0: Bom dia, clube. Rodrigo, aqui do Faxinal dos Guedes, quero concorrer ao churrasco, é o churrasco, né? Só pode que é o churrasco. Valeu, fenômeno, quem mais?
4: Bom dia, Vinão, tudo
0: bom dia?
4: Bem? Aqui é a Juliana da Vila Real, tô passando, queria desejar um feliz aniversário pro meu esposo, que é só segunda-feira, mas eu já tô antecipando. Dizer pra ele que eu desejo muitos anos de vida pra ele, que tudo que ele deseja ainda se realize, que eu agradeço muito por ele sempre estar ao meu lado. Nos momentos que eu mais precisei, ele esteve ali, firme, não me deixou cair, que foi quando a gente perdeu o nosso filho e quando eu perdi meu pai. Então eu queria agradecer muito ele por isso. O casamento não é fácil, a gente tem momentos bons e ruins, mas a gente já vai para 14 anos juntos e a gente tem uma família linda, e dizer que eu amo muito ele e desejo tudo de mais maravilhoso na vida dele. Obrigada, Vinão. Coloca no sorteio, tá na clube, tá bom demais.
0: Valeu, Juliana. Eu quero palmas pra Juliana. Palmas pra Juliana, parabenizando o maridão aí, fenômeno. Valeu, Ju. Obrigado pela audiência de sempre. E parabéns aí pro seu esposo também. Deus abençoe sempre, viu? Tamo junto. É soltar a cachorrada, hein, inclusive.
5: Mãe, nós vamos comer um pastelzinho aqui no Tasquara. Pai.
0: Bom dia!
5: Bom dia, Vinão. Aqui é a Isa da Vila Real.
0: Oi, Isa!
5: Eu queria desejar um parabéns para o meu pai. Ele faz aniversário só segundo.
0: Oi, aí,
5: mas
0: ó.
5: Eu queria dizer que eu amo ele. Toca uma música do Caia Véia pra ele. Um beijo, tchau. Me coloca no sorteio.
0: Mas esse pai é muito amado, viu? Nossa senhora, e o doidão da EFAP chegou aqui também. Fala, doidão.
6: E aí, meu pai? E aí? É o doidão.
0: Não, bom dia, áudio.
6: Quem tá na clube?
0: Ele escutou mandar áudio hoje, ó.
6: Ô, Pia, o pedaço de carne, o corte, que não pode faltar no meu churrasquinho, é a sambiqueira, viu?
0: Sambiqueira.
6: A sambiqueira assadinha. Eita, meu Pia, manda áudio, não sei ler. É o doidão.
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0: O doidão é fenômeno,
8: e
0: cara.
8: E hoje que ninguém me chama pra beber. Hoje eu só vou beber caso eu tomar um tiro.
0: Ai, ai, ai. Bom dia,

fazer lá tipo medalhão e descascando. Meu Deus do céu, é bom demais. Quero participar do sorteio, meu querido. Tá na clube? Tá bom demais. Manda uma do Camisa 10 pra gente. Cara, é o segundo pagode que pedem hoje do Camisa 10. E eu escrevi camisa. Ai, não é verdade. Camisa 10 e Thiaguinho vão.

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9: É muito bem, o nosso sabadão bom demais aqui nas ondas da sua Clube FM Chapecó 104.5, a rádio oficial da música boa, hein? Agora 10 horas 6 minutinhos, dia 5 de setembro de 2026. 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

0: É um granitinho de Anglos. Aquele granitinho desossado, picadinho ali, com aquela bainha ali, passado na farofa, o que que tu acha? Bom demais, guri! E bom final de semana a todos. Tá na clube? Tá bom demais!
1: Valeu, meu bota querido! Tamo junto, Geno, fenômeno! Agora a gente vai fazer o seguinte, nossa programação hoje vai ser um pouquinho diferenciada, a gente vai falar com o pessoal de Planalto Alegre, deixa eu ver, fazer assim, ó. Vamos mudar o nosso... Deixa eu ver... Aí, ó, calma aí.
2: A menina tá no banheiro?
1: Pera aí, deixa eu resolver aqui o negócio primeiro. A gente vai falar com o pessoal, vive em Planalto

0: Música boa, agora sim, agora vai dar brick, pai. Muito bem, agora sim a gente vai falar ao vivo, direto, de Planalto Alegre, com o pessoal que tá acontecendo lá, na verdade, o segundo festival gastronômico e cultural de Planalto Alegre. Tá acontecendo na Praça Municipal Giovanni Celupi. Mas quem vai trazer melhores informações pra gente, nada mais, nada menos que o prefeito de Planalto Alegre, fenômeno aí, Evandro Betti. Como é que tá, Evandro? Bom dia!
1: Bom dia, amigos da Rádio Clube FM. Uma alegria estar hoje aqui ao vivo falando na rádio.
0: Ao vivo 100% em tempo real, inclusive, 10h11 agora, prefeito. Quero que você fale um pouquinho pra gente sobre esse segundo festival gastronômico e cultural que tá acontecendo aí em Planalto Alegre. Conta um pouquinho pra gente o que é esse festival, prefeito.
1: O segundo festival gastronômico e cultural de Planalto é um evento que a gente promove todo ano já, para valorizar o nosso comércio local, a nossa indústria. E além de tudo isso, a gente tem a parte cultural também com apresentações e também tem a parte da diversão, trazendo shows, bandas aí para animar. E este ano, além de tudo isso, nós temos a primeira Corrida da Alegria, que acontecerá então hoje à tarde, a partir das 17 horas, com mais de 300 participantes já inscritos.
0: Ah!
1: Então é bacana, é um evento bem bacana.
0: Entendi. Ó, pessoal que quer talvez participar da corrida, tem como ainda ou não? Ou não tem mais como?
1: As inscrições já estão encerradas, então a gente já bateu a meta e não está mais fazendo inscrições porque tem toda uma questão de medalhas, camisetas para a produção, né? Então a gente bateu a meta de

0: 300 inscritos e acabou encerrando as inscrições.
1: É, vai ficar para a terceira edição no ano que vem, então, se Deus quiser, né? Ô prefeito, o tema desse ano é sabores que contam histórias, né?
0: Exatamente. Por que dessa ideia? A gente desenvolveu essa temática o ano passado, junto com a secretária Márcia, porque aqui nós temos toda a questão da cultura italiana, um pouco da alemã e das demais culturas também. Então tem essa parte da gastronomia italiana, alemã, que está introduzida no nosso meio. E a gente está trazendo então um pouco dessa gastronomia aqui para a nossa feira, né, com os feirantes. E 90% dos nossos feirantes, tanto da gastronomia como do comércio e indústria, são aqui de Planalto Alegre.
1: Entendi. Ô, prefeito, deixa eu entrar no assunto, que agora que você falou de italiano e tal. Eu sou italiano com alemão, você acredita?
0: Stemme
1: bem que não custa nada, viu?
0: E pai italiano e mãe alemã ou vice-versa?
1: É o contrário. Ou é a parte do pai que é tudo italiano e alemão tudo misturado. O prefeito...
0: Mas dá uma cruza boa, né?
1: É, ali deu bom. Mão de vaca que nós somos e teimoso que Deus do céu. O prefeito Evandro Betti aí de Planalto Alegre, então, vou conversar agora com o Jucimar Ribeiro, é o presidente da Camosc, né?
0: Isso, exato. Um abraço, hein?
1: Um abraço aí, prefeito. Já volto a falar contigo aí, ó.
0: Ok.
1: O telefone sendo passado agora pro seu Jucimar Ribeiro de Melo, presidente da Camosc. Bom dia,
2: Jucimar. Tô na linha já.
1: Tudo certo, Jucimar?
2: Tudo certo. Bom dia aos amigos da Clube FM. Bom dia, Vini.
1: Tamo aí.
2: Uma satisfação muito grande estar conversando contigo.
1: Ô Jucimar, conta um pouquinho pra gente sobre a Camosc aí, primeiramente.
2: Muito bem, então a Camosc, Vini, é uma associação de vereadores do oeste de Santa Catarina.
1: Sim.
2: Né, onde abrange hoje, nós temos 35 câmaras filiadas, com mais de 350 vereadores que fazem parte, mais de 300 funcionários de câmaras municipais. Uma entidade reconhecida na região sul, né, com mais de 40 anos de história e com certeza uma entidade que vem através dessa entidade valorizar mais, cada vez mais, nossos vereadores e nossas vereadoras.
1: É uma parceria muito, muito forte, muito boa aí com toda a prefeitura, claro, e com o Festival Gastronômico, né, na segunda edição, e com certeza nas próximas edições também juntos, né?
2: Com certeza, nós, a Associação Camosc, não poderia deixar ficar de fora desse grande evento aqui, o segundo grande evento promovido aqui pela Prefeitura Municipal, no qual a gente fez uma parceria junto com a Câmara daqui, junto com o prefeito, junto com a administração, nesse festival gastronômico segundo, né, um evento maravilhoso onde reúne os empresários, reúne a gastronomia nossa local, muito importante para toda a nossa região aqui, principalmente para o nosso município.
1: Fechou, feito o brinco. Valeu, Jucimar, aí, presidente da Camosc. Agora eu vou falar com o Evandro Betti de novo, o prefeito de Planalto Alegre. Tá me ouvindo já aí, prefeito?
2: Grande abraço, vou passar esse guidinho aqui pro prefeito. Aqui.
1: Fechou, valeu, Jucimar, um abraço.
0: Tamo na linha, Vini.
1: Tamo na linha aí, ó, Evandro Betti aí, ó. Ô, prefeito, fala pra gente sobre a programação desse sábado. Eu escutei agora no off, pessoal do Integração Galderi tá tocando, né? Pradão aí, o Fandango.
0: Cara, tá.
1: O Fandango tá moendo já.
0: Tá agitando aí o Prado aí com a Integração Galderi, estão animando aí.
1: Boa.
0: Hoje de manhã, né? Tá ótimo aí o show.
1: Tá, então passa pra gente agora a programação desse sábado e já faz o convite aí pra gente encerrar com chave de ouro pro pessoal ir pra Planalto Alegre participar do segundo Festival Gastronômico e Cultural.
0: Então, Vini, fica o convite aí para toda a população de Planalto Alegre, região Chapecó, os municípios que fazem, são vizinhos aqui a Planalto Alegre, venham até Planalto Alegre, que nós teremos uma ampla programação hoje durante o dia. Agora, de manhã, temos Integração Galderi animando, temos mateada aí com a erva sendo distribuída aí pela Rei Verde, né?
1: Boa!
0: Traga sua cuia, sua bomba, venha para Planalto Alegre.
1: Vai.
0: E também... também à tarde.
1: Pode continuar. Fala, Vini. Pode continuar.
0: E também à tarde teremos apresentações culturais locais aqui do município próprio, né? E aí na parte, no finalzinho da tarde, temos a primeira corrida da alegria dentro do festival gastronômico, né? Que a programação deve se encerrar às 18 horas.
1: Bom demais.
0: E após isso, teremos então Luísa Cristina, Boa. No show solo, boa, sertanejo, né? E para nós encerrar com chave de ouro, teremos Pérola Negra, com um grande show, para nós fechar com chave de ouro mesmo.
1: Bom então, demais.
0: Fica o convite. Venha para Planalto Alegre, que é alegria, diversão, com certeza.
1: Fechou, feito o convite. Então, um abraço, Evandro Beck, prefeito de Planalto Alegre. Tamo junto, meu querido.
0: Obrigado, Vini. Obrigado pelo espaço aqui, juntamente com o Justo da Camos, que é aqui, trazendo essa oportunidade para nós estar levando o nome de Planalto Alegre mais longe.
1: Fechou. Obrigado. Valeu. Um abraço pro Eloy aí também, que tava no off aí. O Eloy tá por aí também? Fala aí,
0: Fernando. Só que vou passar para ele.
1: O Eloy tá por aí também? Dá o teu bom dia aí, ó.
3: Bom dia, Vini.
1: O homem
3: bom
1: que
3: dia,
1: resolveu todos os problemas aí, né?
3: Bom dia, bom dia. Eu quero fazer um convite especial aí para toda a comunidade da região. Venha participar para Planalto Alegre. Estamos de braços abertos aqui para recebê-lo. E você também, Vini. Fica o convite. Quero te ver logo mais aqui à noite.
1: Fechou, fechou. Vou chegar, vou curtir a Luísa Cristina. A Luísa é fenômeno, parceiraça nossa, inclusive. O gaiteiro da Luísa, o Marafon também, gigante. Vou dar um pulo aí, eu acho, depois curtir uma Pérola Negra. Tomar uma que o prefeito vai pagar hoje.
3: Exatamente, pode vir que estamos aguardando, amigo.
1: Fechou, fica o convite então. Valeu, gurizada aí de Planalto Alegre. Um abraço. Gustavo Lima, bala alojada aqui na sua Clube 10 e 18.

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5: Vamos lá, Pit Stop Clube. 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
13: É o Machadão esse aí, né? Ô Machadão, mas só tô entrando no meio do bloco aqui, porque quem quer falar com a gente é ele, menino Rogério Melo. Alô, Melo!
16: Muito bom dia, Vinão. Muito bom dia a toda a audiência da Rádio Clube FM Chapecó. 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
13: com
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16: 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Conversamos aqui com o nosso amigo Juliano do Mock Atacadista e a gente segue com ações aqui da Clube até meio-dia. Pra quem não sabe onde fica aqui na IFAP, né?
19: Exatamente, isso aí.
16: Valeu, Juliano. Abraço. Obrigado. Isso aí, então, a gente... Aí, um bom final de semana pra toda a audiência da Rádio Clube FM.
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2: É o nosso sabadão bom demais até o meio-dia aqui na sua Clube FM Chapecó. Eu sou arroba cantor Vinão. Inclusive, se quiser dar um biscoito pra gente lá no Instagram, ajuda, né? Arroba cantor Vinão, então até o meio-dia, muita música boa, muita interatividade, claro, a sua participação com a gente aqui na sua Clube.
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2: Ó, e hoje a gente quer saber o seguinte, valendo um kit churrasco do Supervisa Atacadista, você tem que falar pra gente o seguinte, qual é o pedaço de carne, qual é o corte de carne ou o aperitivo que não pode faltar no churrasco de jeito, maneira, razão, circunstância nenhuma. Conta aí pra gente. Seu Volney mandou áudio aqui, ó. Fala, seu Volney, my father.
5: Ah, não, bom father dia, é mãe.
2: My dad. Meu pai.
5: Saborear vai. Aquele churrasco lá, aquele filé duplo ou a maminha.
2: Father era pai, é verdade.
5: Tem que ter o tira-gosto, né? O chifrecinho, coraçãozinho aí.
2: Chama.
5: As asinhas.
2: Bom.
5: Aí é top, né? Tá na Clube? Tá bom demais.
2: Tá bom demais.
5: Chama. É nóis. Se não é nóis, é nóis de novo.
2: Fenômeno. Quem mais? Chegando por aqui, alô, Jean Gigante.
6: Fala, Fenômeno.
2: Bom, Debão.
6: Tudo certo, cara.
2: Pir, Debão.
6: Viu, Vinão? Churrasco tem que ter carne gorda, né, cara?
2: É.
6: Carne gorda, aquela que pinga a banha no fogo e levanta a labareda e a gente fica se esquivando pra não queimar carne.
2: Que aí, Deus, padre.
6: O tal aperitivo é bom pão d'aio, é bom
2: queijinho, pão
6: depois que eu aprendi a fazer a tal da ponta de peito ali, casqueirada, que tu assa ela e vai cortando aos pouquinhos.
2: Casqueirada.
6: Meu Deus do céu, nunca mais quero outra coisa. Ou coraçãozinho de frango é bom também.
2: Ah.
6: Comer asinha de frango, top demais, ó. Só não pode meter asinha de frango quente dentro da boca.
5: Lá
6: né?
5: Ele,
6: outra,
5: Vinho, lá
6: não
5: ele.
6: Não tamo com 130 quilos à toa, né?
2: É.
6: O negócio é enfiar...
2: Lá ui.
6: Asinha de frango na boca e tirar só os ossinhos, só puxar os ossinhos, ó. É a técnica, né, Pia?
2: Chama.
6: Pia é gordo profissional.
2: não é de Vard, né? Não é de Vard que nós temos desse tamanho, né, ô Jean? Fenômeno, um abraço pra ti. É Lívia, o nome da nenê também, se eu não me engano, né, ô Jean? Um abraço aí pra ela, abraço pra Ana Miller também, gigante Ana Miller.
7: Mãe.
2: Daqui uns dias... Vou ter que fazer essa brincadeira aqui, Jean, mas daqui uns anos, ó.
7: Mãe, nós vamos comer um pastelzinho aqui no Tasquara com o pai.
2: Quem mais chegando aqui? Alô, Brasil!
8: Bom dia, Vinão!
2: Bom dia!
8: Tudo bem?
2: Bom!
8: Cine de Chapecó, tamo aí te ouvindo nessa manhã de sábado.
2: Bem que faz.
8: Olha só, o que não pode faltar é o coraçãozinho.
2: Uau, coraçãozinho.
8: O tal do coraçãozinho ali, né? Aperitivando.
2: É bom demais.
8: Tomando uma cervejinha, comendo um coraçãozinho.
2: Mas aí você veja. Bom.
8: Valeu, Vinão. Quero participar do sorteio aí, tá no aniversário. Esse churrasco ia cair bem, hein?
2: Ah, é?
8: Tá! Tudo de bom! Tá na Clube? Tá bom demais.
2: Valeu, Fenômena. Tamo junto. Quem mais por aqui? Bom dia, Vinão. Elisandro Picentini. Que não pode faltar no churrasco é a cervejinha. Vinão, bom dia. Vanderlei Lemes do Zanrosso também por aqui. Vou atender o seu pedido, meu querido amigo. Vou atender, mas deixa eu procurar aqui primeiro. Calma aí. Essa aqui eu acho, né, produção? Calma! Calma, ó. Vinão, bom dia. Toca uma valsa pra minha filha. Bah, eu li errado. Eu achei que era a filha dele que tava completando 15 anos. E aí eu ia tocar a valsa. E aí depois eu entraria no assunto, entendeu? Mas eu vou ter que entrar no assunto direto porque ele me enganou. Bom dia, Vinão! Toca uma valsa pra minha filha do Grêmio! 15 aninhos do Inter sem título, dizendo. É ele que tá falando, tá? Não sou eu. Bah, mas eu ia fazer uma boa ação, achei que ela tava de aniversário, cara. Ia... Achei que ia da boa, cara. Chega, Devaldo, chega. Não vamos incomodar os nossos amigos colorados, senão vai dar brete, Pedro.
9: Eu não tô aqui pra provocar briga nenhuma, nem pra provocar ninguém. Tá certo? Moranguinho!
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2: Agora nós vamos de música. Eu toquei errado o negócio, me emocionei. 15 anos, parabéns aos amigos colorados. Aí, ó.

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1: Agora sim, dose dupla, My Father e My Mother. Escutando mais, Dona Neuza, seu Vonei,

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1: É o nosso sabadão bom demais aqui nas ondas da sua clube FM Chapecó 104.5. É sabadão, sextou, ia falar, mas em que mundo que sextou?
30: É uma cilada.
1: É uma cilada, Bino, é uma cilada. Ó, dia 5 de setembro hoje, valendo o kit churrasco do Super Visa Atacadista pra você. Eu quero saber o seguinte hoje, hein? Qual é o pedaço de carne, qual é o corte de carne, qual é o aperitivo que não pode faltar no churrasco de jeito nenhum? Escolhe alguma coisa aí que não é o primordial, não tem como faltar no churrasco aí. É de pedaço de carne, tá? Se não tiver lenha e nem fogo, não tem churrasco daí, né? Aí complica mesmo, né? Então manda pra gente aí, 049-3361-3150 no nosso WhatsApp, e você já sabe, né?
26: Manda áudio, não sei ler, manda áudio.
1: Manda áudio aí pra nós.
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1: Bora lá, fala Tomás Pierozav, não, na audiência, o pedaço de carne que não pode faltar, fraldinha bem suculenta, valeu, fenômeno, ó. Elisiane por aqui também diz que o pão de alho regado aí, uma cervejinha bem gelada, é bom demais, hein? Final, não pode faltar um coraçãozinho e uma sambiquira, viu? É, a dona Neuza gosta de uma sambiquira de frango também. Boa, quem mais? Bom dia!
31: Bom dia, Vinão, tudo bem?
1: Bom!
31: Cara, o que não pode faltar de aperitivo é aquela ponta de peito gordinha, bem mal passadinha, uma farofinha.
1: Bom demais.
31: Aí sim, e a cerveja gelada, né?
1: Bom dia, Viral, que não pode faltar no churrasco, é coração, me coloca no sorteio aí, valeu. O seu Pedro Chikovski, fala aí, ô Manguaça.
32: Fala, Vini. Tudo bem, irmão?
1: Bom.
32: Carne que não pode faltar no churrasco, aquela bela costela de gado, né?
1: Bom.
0: uma costelinha.
32: Os bigode.
0: Uma costelinha desossada.
32: Coloca no sorteio, hein? No kit churrasco. E já dá pra estampar uma já ou não?
0: Mas na hora. Aí, ó, no final ele chamou, viu? Na hora. Na hora, pai. Top, meu querido. Bom dia, Vinão. Karine Freeling, ligadinha na clube. Quero participar do sorteio. Não pode faltar pão de alho, hein? Hoje vem pessoal de Mondaí pra cá. Manda o churrascão que aí vai tá bom demais. Clube, vocês são a alegria que entra na minha casa todos os dias. Bom demais. Abraço, parte do Santo Antônio. Fenômena. Tá valendo no sorteio. Rosilei Raimundi também tá por aqui. Vinão, bom dia. Nick, por aqui acompanha.

0: Bom dia, Vinão, querido.
1: Bom.
0: Como tá tu?
1: 100%.
0: Olha só, um aperitivo não pode faltar uma linguiçinha, né? Uma farofinha, assim, bem picante. Agora, além disso, picanha, né, meu filho? Um churrasco sem picanha, né? Então, eu quero ganhar esse kit churrasco aí. Preciso fazer um churrasquinho com meus pais que estão passando o final de semana comigo. Beijo!
1: Valeu, tá concorrendo. Vamos ver quem mais tá chegando por aqui, hein? Buenos dias. Aí, a Carla. Fala, Carla.
2: Bom dia, Vinão.
1: Bom
2: dia. O que não pode faltar no churrasco? A costela. Eu, pra mim, é a melhor carne pro churrasco.
1: Bah, mas já tá quase pronto aí.
2: Mas essa semana, meu pai fez uma carne de porco no forno. Top demais.
1: Vai, ela mandou uma foto aqui, ó.
2: Aquela história, né? Gosto do pai ou da mãe? Eu gosto de carne.
1: É, mais ou menos isso, mais ou menos isso. Um abraço, Carla. Tamo junto. Quem mais por aqui? Mais áudio? Bom dia.
3: Bom dia, Vinão. Aqui é a Catiane.
1: Ô, Catiane.
3: Quero participar do sorteio desse kit churrasco do Visa.
1: Tá concorrendo.
3: E tô na escuta da melhor, a Clube FM.
1: Valeu, valeu. Bom dia, Vinão. Partiu Rio Grande do Sul, mas já deve tá chegando lá. Mandou essa mensagem 10 horas, cara. Olha o quanto de mensagem, velho. Mateando e ouvindo a Clube. Não pode faltar aquela costela suculenta no churras. Abraço, Cleomar e Márcia. Alô, Cleomar. Alô, Márcia. Um abraço pra vocês, meus queridos. Vinão, bom dia, Jennifer. Aquele petisco que não pode faltar é um filezinho com aquela gordurinha, bom demais. Não pode faltar aperitivo, é pão de alho e linguiça, Vinão. O que mais? Bom dia.
4: Bom dia.
1: Bom. Essa
4: Lourdes aqui do Saíque.
1: Ô, dona Lourdes.
4: O que não pode faltar no nosso churrasco no domingo,
1: diga,
4: todos os domingos, é a costela. Ah, uma costela bem gordinha, é muito bom.
1: Um costelão.
4: No final de semana, quero ganhar o kit da... o kit churrasco.
1: Boa.
4: Obrigado.
1: Tá concorrendo. Quem mais? Bom dia.
5: Bom dia, bom dia. Temos na escuta aí dessa ótima rádio.
1: Ô, Paulo!
5: Paulo ambiental, limpando a nossa cidade aí. Você não pode faltar no churrasco uma costela gorda, né?
1: Boa.
5: Beleza, né? Coloca no sorteio. Ótima semana.
1: Valeu, Paulo. Pessoal aí da ambiental, nossos parceiraços, inclusive. Pessoal da Vacaro Urbanismo, pessoal da Ambiental também aí, fazem parte do projeto da Clube FM Chapecó, do Chapecó mais limpa, né? Então palmas pra vocês aí, gurizada, tamo junto. E todo o pessoal que faz parte aí do projeto, que tá ajudando também, todo mundo que contribui pra deixar a nossa cidade mais linda, hein?
6: Que panca!
1: E mais limpa com toda a certeza. Kleber Ferreira tá por aqui também, é do bairro Santo Antônio. Carne que não pode faltar é aquela costela, sem costela não tem churrasco, não adianta. Quem mais? Alô, Marinês!
7: Bom dia, Clube FM.
1: Bom
7: Quero
1: dia.
7: Participar do sorteio do kit churrasco. O que eu acho que não pode faltar no churrasco de pobre.
1: Diga!
7: É a sambica, né?
1: Sambiqueira.
7: O aperitivinho, a sambica. E a costela de gado, né? E essa não pode faltar. Me coloca no sorteio aí, né?
1: Bom demais.
7: Vai que a gente ganha, né? Marinesa Terec de Chapecó. Obrigadão, beijo.
1: Valeu, Marinesa, aquele abraço. E ó, será que acontece o 22º acampamento Farroupilha, hein? De 18 a 27 de setembro no Parque Farroupilha de Chapecó. Muitos shows, gastronomia, apresentações artísticas. Você quer levar a criançada a andar a cavalo, danças e muito mais. E ó, entrada gratuita todos os dias, tá bom? É isso aí, Acampamento Farroupilha, 22ª edição do Acampamento Farroupilha aqui em Chapecó. Tem o apoio do Grupo Condá de Comunicação. E a gente vai ter alguns shows aí também, viu? É. Mano Lima vai estar por Chapecó. Os Velhos Tauras, vai ter Walter Moraes também. É, vai ter o que mais, produção? Erlon Pericles, olha só, Erlon Pericles, cara. Uma saracura vai cantando e pulera. Pô, o show desse cara aqui, ele veio ano passado, é muito bom o show dele, viu? Quem mais, produção? Os Monarca vão estar aí confirmado, vai ter Paulinho Mocelin, vai ter... Ah, não que vai ter Paulinho Mocelin. Então, se vai ter Paulinho Mocelin... Você já sabe, né? Você vai ter Paulinho Mocelin, você já sabe. Ó, fica o convite aí pra você, viu? Passar por lá pelo galpão do Grupo Condá de Comunicação. A gente vai estar lá esperando você, tá? No dia 20 e no dia 24. É isso aí, né, produção? Obrigado. É isso aí mesmo. Então,

0: Você chega lá, vai estar toda a nossa galera da clube lá tomar um chopp, tomar uma cachaça, tomar uma caipira. 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
2: Muito bem, bora lá pro nosso WhatsApp. Vamos ver o que o povo tá falando e quem é que tá chegando junto com a gente aqui. Bom dia, Vinão! Daiane Chiarello, sobre a enquete, não pode faltar aquela linguiçinha e pão de alho. Vinão, tudo certo? Manu por aqui também. Coraçãozinho de galinha não pode faltar de jeito nenhum. Luiz, da Vila Real, tô de aniversário na segunda, me coloca no sorteio aí também. É, não pode faltar uma costela. Marley também tá na audiência, aquele abraço, Marley, bom dia, Vinão. Não pode faltar uma costela também, ela tem o seu valor. Bom dia, Clube Joanei, pessoal de Xaxim aí, pessoal do bairro Flor, aquele abraço. Bom dia, galerinha da Clube, quero participar do sorteio, é Ivone Gonçalves. Valeu, Ivone, tá concorrendo, ótimo final de semana, Vinão, sabadão, aqui é a Sandy, só faltou o Júnior, né? Me coloca no sorteio do kit churrasco aí, o que não pode faltar é o coraçãozinho e também um pão de alho.
3: Que pancada!
2: Vinão, bom dia, Rodrigo Antônio Carminati, quero participar do sorteio. É, Vinão, bom dia, Camila por aqui, o que não pode faltar, coraçãozinho no ponto e uma linguiçinha com pão de alho também. Clube Ana Cristina do Dom Jerônimo, pra mim um aperitivo que não pode faltar, o coraçãozinho, coloca no sorteio aí também. Tá concorrendo, quem mais chegando por aqui? Alô, Tita, bom dia.
4: Tudo bem? Aqui é a Tita do Jardim América.
2: Diga.
4: Me coloca no sorteio do Visa, do kit churrasco.
2: Tá valendo.
4: E sobre a pergunta, o que não pode faltar no churrasco do domingo ou com outro qualquer dia, é os aperitivos, né? Para abrir mais o nosso apetite. Porque gordinha e gordinho sempre tem apetite.
2: É.
4: Me coloca no sorteio, tá na Clube, tá bom demais.
2: Tá valendo, Tita. Valeu, bom dia, Matheus Wart do Vedete. Pão de alho não pode faltar, Vinão. Quem mais? Bom dia.
5: Dia, Vinão. O meu nome é Denilson.
2: Ô, Denilson.
5: Eu gostaria de participar do sorteio do kit churrasco.
2: Tá valendo.
5: Mim, o que não pode faltar é um pão de alho.
2: Tá valendo. Fenômeno, bom dia. Meu nome é Beto. Que não pode faltar uma costelinha. Manda um abraço pro clubinho. Sou o pai dele. Fala, Beto! Ah, então você que é o pai do Herbert Richard. O piazinho é um fenômeno, viu? Uma lenda. É, Vinão, me coloca no sorteio. Mas já vou ter até avisado, tá? Você não podia ter falado que era o pai dele, que agora complicou, viu, Beto? Um abraço, fenômeno, tamo junto. Bom dia, Clube, me coloca no sorteio aí do pão de alho, é a Thaís. Valeu, Thaís. Evelyn Laerche também tá por aqui. Bom dia, Clube, que não pode faltar um pão de alho e uma carne de porco. Me coloca no sorteio. Quem mais? Bom dia.
6: Fala, Vino.
2: Bom.
6: Certo, viu? Que não pode faltar aí de aperitivo aí naquele churrasquinho é aquela pontinha de peita, né? Aquele granitinho lá. Meu Deus do céu. Com um Campari, então, nem
2: nossa,
6: se fala,
2: não
6: né?
2: Não me fale em Campari.
6: Bota nós aí no sorteio aí.
2: Não me fale em Campari, que eu tô com a vontade de tomar um trago. Bom dia, Vinão! Sempre curtindo a melhor que se alguém me chamar, eu vou. É, tamo aí na audiência, respondendo a pergunta de hoje. Pepino e azeitona. Não pode faltar pepino e azeitona no... Não, não, eu acho que eu tô fazendo a pergunta errada. Pepino e azeitona não pode faltar no churrasco. Mas não sei nem quem convida a pepino e azeitona pra ir pro... pepino e azeitona pra ir pro churrasco, na verdade.
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2: Cara, quem convida o pepino e azeitona pra ir pro churrasco? Você tá mais louco, hein?
7: Ô, meu amigo, bom dia, certo?
2: Bom dia.
7: Posso ir por aqui? Ah, com certeza aí, é uma costela, né? Com certeza, uma costelinha não pode faltar, né? Valeu, amigo, abraço pra você, tudo de bom.
2: Valeu, fenômeno, bom dia.
6: Fala, Vinão, beleza? Bom dia. O que não pode faltar é aquela linguiçinha, principalmente aquela marca, a linguiçinha em tu, aquela top de linguiçinha. Valeu, volta o sorteio.
2: Entendi a marca da linguiçinha ali, mas ó.
6: Lá ele, Vinho, lá ele, lá ele.
2: Você não vem querer me empunhar aí que não vai dar certo. Mas aqui é a Ana Lara de Vargião. Eu e meu filho Miguel aí estamos fazendo o almoço ligadinho na Clube. Alô, Miguel, alô, pessoal de Vargião. Tá participando do sorteio também. Clesley Américo do EFAP Vinão, que não pode faltar no churrasco, que é um abacaxi assado com canela. Bom demais.
3: Bom dia, Vinão.
2: Bom dia.
3: Aqui é a Dani, da Linha Tafona.
2: Ô, Dani.
3: Aqui fazendo uma feijoada, eu e minha mãe.
2: Vocês conhecem a Dani?
3: Queria concorrer aí ao kit churrasco. E o que não pode faltar no nosso churrasco do final de semana
2: é o quê?
3: É uma tulipinha bem temperada. Um beijo.
2: Valeu, bom dia, Vinão. Não pode faltar costela. Quem mais por aqui, Isabelle?
8: Vinão, que bota no sorteio do churrascão.
2: Tá valendo, Isabelle. Clube, pessoal do seminário é a Jaque. Valeu, não pode faltar no churrasco. Pão de alho e aquela caipirinha também. É bom dia, clube. Pra mim não pode faltar filé simples e um coraçãozinho. Mandou a Catrine. O João Marcelo tinha mandado antes aqui, ó. A Valentina disse que não pode faltar xixo. Xixo com mostarda. Ah, um xixo com mostarda é bom demais. Bah. Mas o João mandou aqui. Eu digo que é picanha, né? Ah, não. Daí nós estamos falando da elite, né? Nós estamos falando da base e do profissional, entendeu? É... WhatsApp Clube. É tomar um Campari já. O João Marcelo conta. Um abraço pra ti, meu querido. Acho que a Carol não vai ficar abraço, né? Mas um abraço aí pra todo o pessoal da Toyota Car House. Sempre ouvindo nós aí também. Palmas, meu povo! Fenômenos e fenômenas pra vocês aí, ó. Pessoal da Gambato Seminovos. Alô, Alessandra, meu Carol. Alô, Cris. Zezé e Luciano pra vocês. Ô, João. Pode entrar dentro da garrafa agora, vai.

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1: É o nosso sabadão, bom demais. Aqui na sua Clube, pesada. Eu sou o Vinão, a gente tem mais 19 minutinhos de muita música boa, muita interatividade, claro, sua participação com a gente aqui na Clube.
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1: E vamos lá, vamos desempiar esse povo aqui, ó. Rodrigo do Boa Vista, fala aí, fenômeno.
7: Bom dia. Quer participar do churrascão da Visa. Clube aí.
1: Tá valendo.
7: Um pedaço de costela com uma cervejinha. Bom final de semana. Fala aqui do bairro Boa Vista.
1: Valeu.
7: Chapecó.
1: Valeu, meu querido.
8: Penão do céu, tive que parar de limpar o AP pra dançar a caminhonete branca com a vassoura.
1: Chama. Valeu. Valeu, Carla. Alô, Rafa.
9: Fala, Vinão. Fenômeno dos fenômenos.
1: Chama.
9: Brasil. Tudo certo?
1: Bom.
9: Viu, que não pode faltar no churrasco. Olha. Tem várias coisas, né? Mas a principal que não pode faltar é aquela alcatrazinha assim, meio mal passada, saindo um suquinho. Meu Deus do céu. Aí nós derretemos tudo, né?
1: Aí é bom demais.
9: Beleza, meu amigo?
1: Beleza, que
9: tudo
1: fala.
9: Bom? Bom final de semana.
1: Fenômeno, valeu!
10: Bom dia, galera da Clube.
1: Fala,
10: UT.
1: Jandrei.
10: Meu nome é Jandrei, morador aqui de Chapecó. Gostaria de estar participando e desejando aí um ótimo e abençoado final de semana a todos. Valeu, um abraço. Na Clube One demais.
1: Valeu, fenômeno. Vinão, estamos trabalhando na audiência aqui na BRF. Abraço pra todo o pessoal da BRF. Vinão, bom dia. Não pode faltar uma linguiçinha, um coraçãozinho e uma asinha. No caso, a Tulipa. Christian por aqui também. Não pode faltar coquinha, hein? Vinão, pega essa, Vinão. Bah, deixa eu ver o que é. Ah. Aí é diferenciado, hein? Deixa eu ver uma costela, você? Não, uma picanha? Não, não é. Pensei que era pelo formato ali, mas não é. É uma, não sei o que é. Celso, eu não entendo de pedaço de carne. Eu só sei assar. Bom dia.
11: Bom dia, Vinão. Tudo certo?
1: Bom, Kira.
11: Viu, o que não pode faltar no churrasco é uma costelinha de gado.
1: Bah.
11: E coloca no sorteio. Tá na
1: valendo.
11: Clube? Tá bom demais.
1: Bom dia, Clube. Aqui é a Thaís de Xaxim, que não pode faltar pão de alho e a cervejinha. Quem mais?
12: Bom dia, Rádio Clube. Que é o Orley do bairro São Lucas.
1: Ô, seu Orley!
12: Primeiro que não pode faltar no churrasco é a minha presença.
1: Ah.
12: Depois, tem que ser no mínimo um filé duplo.
1: Ah.
12: Ou um alcatra. Mas
1: eu vou, nem gosto de filé duplo também.
12: Tal, eu quero saber a sabência do alcatra, não queimar ele.
1: É, ou alcatra? Alcatra, eu domino uma alcatra, viu? Bom dia, Vinão. É o Pimenta por cá. Valeu, Pimenta! Não pode faltar uma costela bem caprichada. Quem mais?
13: Bom dia, tudo bem? O que não pode faltar no churrasco é a tulipa.
1: Tulipa.
13: E um pão de alho, uma delícia.
1: Boa.
13: Um ótimo sábado pra vocês.
1: Vale.
13: E coloca no sorteio.
1: Tá valendo.
14: Vergonha essa tua cara, tá?
1: Ô, louco! Eu vou escutar no office áudio aqui, porque deve ser empunha, cara. Bom dia, Clube! Meus queridos, me colocam no sorteio, tá de aniversário, completando meus 8 anos. Semana que vem, todos os dias estamos ouvindo vocês. Bem que faz! Fala, Juscemir, fala!
15: Bom dia, Vinão!
1: Bom dia!
15: Tudo certo?
1: Vamos!
15: Pra nós aí, me coloca no sorteio aí, ó.
1: Tá valendo, pai!
15: Tem uma perguntinha ali, o que que come antes do churrasco? Aperitivo? Caipirinha? Falou, abraço!
1: Valeu, Patrick, estamos por aqui também na audiência, chegando de viagem, uma ponta de peito é bom demais, Vinão. O pessoal do São Cristóvão também, Justina, mandou aqui linguiçinha e pão de alho. Quem mais? Carlinhos do São Cristóvão, mandou pão de alho e coraçãozinho. Roselaine também tá ligadinha por aqui. Beatriz do Alvorada.
16: Bom dia,
14: se não, coloca no tortelão do churrasco.
1: Tá valendo, ponta de peito, meu querido. Ponta de peito desossada. Ah, tá, e aí tu foi gigante. Rafael de Chaxim também tá por aqui. Aquele abraço, meu querido. Quem mais?
16: Aqui é a Fábio Marcante, me bota no sorteio.
1: Ô, Fábio.
16: Se tá na clube, tá bom demais.
1: Valeu, valeu, Thiago Parilheiro!
17: E aí, Vinão, bom dia, como é que tá? Tá se acabando aí na rádio, sabe, essa carne, nunca me convidou pra comer a carne, só eu te convido, cara.
1: Thiago Parilheiro, fenômeno aí, viu? Pessoal do Antiquário da Brasa aí, mas, ô, Thiagão, ô, pai, eu domino, pai. Uma alcatra... Uma maminha ali. Ô Thiago, eu ia te assombrar, mas não dá, pai. Não vai dar, pai. Senão vão me mandar embora.
18: Bom dia, aqui é a Keila do bairro Santa Maria.
1: Pra
18: mim, quem não pode faltar no churrasco é a família e a companhia da Rádio Clube, né? Uma musiquinha não pode faltar.
1: Valeu, valeu, valeu, fenômeno, Vinão. Coloca a gente no sorteio, o Claudemir na escuta. Valeu, Claudemir, fenômeno. Agora sim, todo mundo atendido, porque é o que eu digo, ninguém fica fora do ar aqui na clube. Cleiton e Romário com Zé Neto e Cristiano. Você fala que a gente não namora, mas... E aí?
19: Se não

0: Nesse fim de semana ia ser ouro, hein? Ia ser ouro o show do Panda esse fim de semana, hein?
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0: Vai, imagina, ô João, nós no show do Panda esse fim de semana tomando uma garrafa. Deu de par, tá bom já, né? Ó, gurizada, vamos fazer o seguinte, deixa eu mandar os últimos abraços aqui, ó. Deixa eu ver. Jocimara, aquele abraço. A Clarice também, as últimas mensagens. Quem mais? Vai ter show do Zeneto Cristiano? Sim, no nosso encontro marcado, mas não... É, vai ser em Brasília, tá? É o nosso encontro marcado, você pode ganhar convites aqui da clube, inclusive, mas o show será em Brasília. É, Vinão, quero participar do sorteio. A Laura da EFAP também, valeu. Feito, Brick, vamos lá então. Ganhador de hoje, parabéns, final do telefone 5763, alô Beto. Parabéns, Beto Vieira, final do telefone 5763, levou kit churrasco, presentão aqui da sua clube e do Supervisa Atacadista. Feito, Brick! Combinado, gente! Vou ficando por aqui, um abençoado fim de semana pra todo mundo. Fiquem todos com Deus. Se você for beber, não dirija. Se for tomar uma de boa, chama o Vinão. E você já sabe, né? Não gere, não perca e não tire uma vida nesse final de semana. Pelo amor de Deus! Eu tô de volta sábado que vem, aqui na sua clube. Na verdade, não, viu? Na verdade, eu faço as férias agora do Melo, viu? O Melo pegou mais uma farguinha. Então, segunda-feira eu vou estar online aqui na sua clube, fechou? Valeu!
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2: Opa, boa tarde. Um ótimo almoço de sábado para você. Estava fazendo a conta aqui. Quinto dia útil nesse mês, só na terça. 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

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E responde qual a melhor forma de relaxar no final de semana, hein? Chegou sua chance! A Clube vai levar você pra viver um momento histórico com Luan Santana, dia 10 de outubro, na Arena Maria Garrincha. Agora tem Jorge Matheus, eu quero só

0: Clube, a rádio oficial da música boa, Bruno e Marrone, trânsito parado.
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0: Opa, quem tá se dando bem na sua clube é a Liliane Rocha dos Santos de Ceilândia. Final do telefone 7756. Mais aqui na sua clube.
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0: que você canta e sai vestindo a 10. Essa é mais uma do Camisa 10 e da sua clube.
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4: Bota no ar pra você mais uma edição da Sequência Clube. Tem sequência 9 da manhã, 1 da tarde e 7 da noite. Anota toda a sequência, manda no WhatsApp no 0800-342-1055 pra você concorrer a R$5.000. Caramba, que presentaço, hein? Então, final dessa hora tem a Freya da Mondial. Continua participando e respondendo qual a melhor forma de relaxar no fim de semana. A primeira pra você anotar, a parceria do David Guetta com a Kelly Rowland, When Love Takes Over, aqui na sua clube pra começar a sequência.

0: rádio oficial da música boa, Jorge Mateus, logo eu. Sequência Clube. Então, você curtindo a Clube, né, sabadão, qual a melhor forma de relaxar no fim de semana? Ô, Thaís, conta.
1: Estando em casa, de boa, com comida e com a família, todo bem, mundo bem. Um beijão, tá na Clube, tá bom demais, me coloca no sorteio.
0: Valeu, Thaís, agora tem Rihanna com Calvin Harris.

0: Emílio, Adalberto e também o Daniel. Pelo Brandão, alô Wagner, Samantha e Gilberto, no Grupo Bandeirante. Tá o Luciano, Marcos e a Yasmin, tá todo mundo aqui, ó.
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0: Adela Swift, The Fate of a Philian. What's up, Clube? Então, qual a melhor forma de relaxar no fim de semana?
1: Jogando vôlei, um vôleizinho, um futevôlei.
0: Aí é bom,
1: com
0: hein?
1: Os filhos, sobrinhos, nossa, é bom demais. Tá na clube, tá bom demais.
0: Um beijo pra você. Agora tem o Gustavo Lima. Vai ter.

0: cidade.
1: Clube, a rádio oficial da música boa, Matheus e Cauã, decide aí. Pra você curtir nosso clube, uma ótima tarde. Segue a clube no Instagram, arroba Clube FM Brasil.
2: Decide aí.
1: Então agora.
3: Você ganhou.
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1: Quem tá estando bem? Telefone é Freia da Mondial. Parabéns, parabéns pra ela. Larissa Sampaio Costa do Itapuã, final do telefone 6305, faturou.
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0: bom demais.
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0: Então, você ligado aqui na sua clube, tá no ar mais uma edição do Qual é a Sua. Vamos conferir a música 1 aqui, ó.
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2: Eles.
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0: Música 1, Henrique e Juliana, da clube.

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2: 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Cola aqui, ó.
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0: Clube Rádio Oficial da Música Boa, Kleber e Cauã, quase.
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0: Qual a melhor forma de relaxar no fim de semana, o Franklin?
2: Você tá em família, com a minha família, é a melhor maneira que eu acho pra me relaxar, viu? Fazer as coisas juntos, passar um tempo com meu filho, com a minha esposa.
0: É bom.
2: Não tem coisa melhor, viu? Tá na Clube, tá bom demais. Aqui é Clube e ficar ligadinho na melhor do Brasil, ligadinho na Clube.
0: Tamo junto, você.

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0: 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Escuta aí.

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0: Bateu papo aqui, ó, Lutielli. Tudo bem? Boa tarde.
2: Oi, Guto, boa tarde.
0: Bom demais falar com você desse sabadão.
2: Igualmente.
0: Ó, qual é a sua? Música 1, Henrique Juliano, Acordo. A música 2, Simone Mendes, Erro Gostoso. Pra você,
2: com qual... Com certeza, Simone Mendes, Erro Gostoso.
0: A mais votada, você acha que é?
2: Eu acho.
0: Ó, valendo kit Super Frang Boa. Deixa eu conferir aqui com a produção, com 83% dos votos, Simone Mendes! Uhul!
2: Bom demais!
0: Tchelle, você manda beijo pra quem, meu bem?
2: O meu beijo, meu abraço, vai pra vocês, que são essas pessoas dessa rádio maravilhosa.
0: Oba! Tem uma turma
2: um
0: boa
2: ótimo
0: aqui.
2: Final de semana pra vocês.
0: Obrigado pelo carinho. Pra dar eco em todo o Brasil. Tá na clube!
2: Tá bom demais!
3: Calma, deixa eu respirar um pouco.

0: Silva de Samambaia Sul, também Ana Paula Tristão Otizuki do Noroeste, o Thiago Póvoa da Silva, Taguatinga Sul e também a Josimara Ramos da Silva de Chapecó. Todo mundo completando mais um ano de vida. Se você tem aquele amigo, aquela amiga que tá fazendo aniversário, aquela pessoa especial, manda pra gente no 0800-342-1055. Tô indo embora. Quem tá chegando é a Flavinha pra te fazer companhia. Um beijo, excelente sabadão, bom final de semana. Valeu!
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2: Muito boa tarde pra você. Chegando por aqui a Flavinha pra te fazer companhia até às 7:30 da noite. Olha que coisa gostosa. A Clube tocando música boa, te dando presente. Sabe o que tem agora pra você? Churrasqueira da Mondial. Então vai se preparando. Participa conosco. 0800-342-1055. Vamos fazer de conta assim que você trabalha na sua cidade com a previsão do tempo. Você vai me dizer como é que tá o clima por aí. A Clube por aqui tá quente, a gente tá curtindo a Clube em família. Conta tudo. Não esquece de encerrar o áudio bem lindo dizendo tá na Clube, tá bom demais. Essa churrasqueira pode ser sua. Vamos lá, participa. Boa sorte.

0: especial da música boa. Vamos curtir uma hora de música sem intervalos comerciais. E você, o melhor ouvinte do mundo, participando com a gente, ficando numa boa, já tem churrasqueira da Mondial. Quem tá com a gente é a Laiane, Samambaia Norte. Responde aí a nossa perguntinha, garota.
1: Então, o clima hoje aqui em casa está quente, ventando,
0: olha,
1: tomando aquela gelada,
0: menina,
1: e curtindo o melhor.
0: Bom demais.
1: Tá no clube, tá bom demais. Um beijo.
0: Amei.
1: Sábado.
0: É a nossa correspondente do tempo. Obrigada, Lai. Beijo. Boa tarde. O Gui Guilherme na clube.

0: todas as nossas promoções, muitas notícias. Ai, o mundo dos famosos sempre em linha com você. E a gente quer saber da minha querida, fala minha bonita Isabel, responde aí a nossa perguntinha.
1: Aqui na Samambaia tá um calor, rapaz, tá tipo um sol pra cada cabeça, como aí, diz lá na Bahia, sim. Viu?
0: Meu Deus.
1: Tá quente pegando
0: fogo.
1: Mas eu tenho aí ainda uma expectativa que Deus vai mandar mudar esse tempo e vai mandar uma chuvinha.
0: Ai,
1: nós
0: bom,
1: tá pertinho,
0: né? Pra refrescar.
1: Mas... E é isso aí. Beijo, beijo. Aqui é clube, tá na clube, tá bom demais.
0: Vamos pedir chuva, né? Fazer a dança da chuva.
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0: firme, hein?
1: Clube, você curtindo Panda? Eu te seguro.
2: Numa boa.
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1: E você, meu correspondente do tempo, conta pra mim como é que tá o tempo na sua cidade. O Brasil inteiro tá participando. O Rafael Figueiredo, de Belo Horizonte, a bela capital das Minas Gerais, vai contar pra gente. Fala bonito.
4: Estamos direto da capital de Minas Gerais.
1: Isso.
4: Trazendo aqui muito calor, o negócio tá quente pelando.
1: Tô sentindo
4: aqui. E a previsão é de que nas próximas horas a gente tem uma pancada de músicas boas no Holiday. Aqui
1: sim.
4: É clube, hein? Tá na clube, tá bom demais.
1: Aí sim, gostei. Se prepara que a gente não vai guardar segredo de tudo que é bom que vai rolar no Holiday. Gustavo Lima. Tenha

0: aproveitar muito. Já tem um holiday agora, é aquela hora boa. Vamos entregar presente?
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0: Ah, que eu tô sentindo aquele cheirinho de churrasco, churrasqueira elétrica da Mondi, ó, pro Thiago Alves Pereira do Cruzeiro. Final do telefone 9757, já tem um holiday.
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0: programa aqui, o Holiday, a gente tá querendo saber o segredo, se você é bom ou boa em contar segredos e tal.
1: Isso.
0: E eu acho que o pessoal tá guardando segredo.
1: Tá guardando segredo? Tá tão bem guardado assim esse segredo,
0: 0800-342-1055, tô esperando aí a sua participação no nosso Holiday, porque olha, segredo a gente tem que compartilhar às vezes, né,
1: Flamengo? A gente quer saber o seguinte, qual foi o maior segredo que já confiaram? Aquele que você disse, ai, eu precisava, deu uma vontade de contar e você guardou?
2: Ah, sabe? Tem tantos, viu?
1: Ah,

0: Boa tarde, Família Clube.
1: Boa
0: tarde, Marcos Braga. Boa tarde, Flavinha. Eu sou excelente pra guardar segredo.
2: Sério? Hein?
0: Segredo é comigo mesmo.
2: Que beleza.
0: Pode me contar que eu não falo nada pra ninguém.
2: Tô vendo.
0: Entra de um lado e do lado mesmo duvido que foi falar do segredo, fica.
2: É mesmo, é, cara.
0: Só vou falar agora pra vocês. O segredinho que eu vou contar aí.
2: Então conta,
0: avisa
2: vai.
0: Pros palmeirenses aí que o meu Mengão chegou, viu?
3: Flamengo!
0: Mengão chegou, colou, vai passar e vai ser campeão brasileiro. Viu?
2: Eita!
0: Tá na clube, tá bom demais.
2: Isso,
0: aqui
2: gente?
0: É clube.
2: Ô, Franklin, eu tenho só uma coisa pra falar pros palmeirenses aqui. Não é porque eu tô com a camisa do Flamengo hoje, não, mas
3: não.
2: Ó.
3: Palmeiras não temos de.
4: Era pra ser segredo, Marcos Braga.
2: Ô, Flavinha.
4: Oi,
2: e aí, o que, que tem de prêmio hoje aqui no Holiday? Manda
4: temos
2: aí.
4: Temos aquela vai. Caixinha de som. Tuts, tuts, tuts. Ah, deixa eu mandar beijo aqui pro Ramonzito, manda. Que tá curtindo a clube.
2: Ramonzito! Nosso Ramonzito apaixonado das noites da clube.
4: É o menino das noites.
2: Cara, o Ramon é muito figura.
4: Ele manda
2: eu
4: muito,
2: adoro
4: né?
2: aqueles vídeos que ele faz, cara. Todo apaixonado.
4: Ai,
2: que
4: beleza.

0: rima, né?
1: Sempre faz
0: Vitor Clay! Nossa, aliás, o sol tá rachando aí o Brasil inteiro, né, cara?
1: Gente, tá
0: minha
1: quente.
0: Minha nossa senhora, você tá doido.
1: É por isso que o nosso DJ coloca essa música,
0: é isso.
1: Né?
0: Ô, Flavinha, você tem uma notícia aí. Aliás, não, primeiro vamos pro ouvinte aqui, no 0800-342-1055, porque a Andréia tem um segredinho pra contar pra gente,
1: ó. Pra saber.
2: Boa tarde, clube, aqui é a Andréia da Cilândia, respondendo aí a perguntinha da agora à tarde. É. Eu não sou boa de guardar segredo, mas eu contei para minha amiga. Que a gente ia fazer uma festa surpresa pra ela.
0: Pô, mas é maldade.
2: E aí, sim. Ela ficou sabendo antes da festa acontecer.
1: Gente.
2: E todo mundo veio brigar comigo, viu?
0: Imagina.
2: Aqui é clube, tá na clube, tá bom demais.
0: Por que será que brigaram com ela, né?
3: Qual é a surpresa disso?
0: Eu não sei qual é a surpresa disso. Imagina, tá todo mundo lá esperando aquela expectativa. Ah, agora vai ter a festa surpresa, não vai ter mais, enfim.
1: Não vai. Mas, ó, surpresos mesmo, ficaram os fãs da Madonna.
0: É mesmo, é.
1: A Madonna postou umas fotos recentemente. Ela que tá com, chuta aí.
0: 68, ela tá com 68
1: anos. Não é mais 6'7", são 68, né? Ela farmou aura, literalmente, porque ela simplesmente chamou atenção com aquela pele maravilhosa, uma aparência incrível. O pessoal disse, não, ela parece ter 30 anos.
0: É.
1: Madonna maravilhosa,
0: ela é espetacular.
1: Inclusive, você que é muito fã dela e muito amigo.
0: Sim, sim.
1: Ela disse que vai passar o segredo dela pra você.
0: Qual o segredo da, da,

0: do telefone, mas a gente já emenda um prêmio no outro.
1: É mesmo?
0: Lógico.
1: É assim, sem parar mesmo?
0: Sem parar,
1: não pode ter aquele segredinho assim, qual é o prêmio? Não vai, não.
0: Eu vou te dizer, tá? É. A pessoa vai ter que cantar.
1: É mesmo?
0: É assim.

0: saber.
1: Bora ouvir?
0: Bora.
1: Vai, Isabel. Vai,
2: boa Bel. Tarde, boa tarde, Marcos Braga. Boa, boa tarde, boa tarde, Flavinha. Isabel, ligadinho com vocês. O holiday está maravilhoso. Ai, nossa, super sensacional.
1: Vamos.
2: Olha, vou falar um segredo para vocês.
1: Conta, vai.
2: Sou ótima em guardar segredos.
1: É mesmo?
0: É.
2: Quando me encontro, eu já esqueço.
1: É mesmo?
2: Só que se tem um segredo que eu não gosto muito de contar, mas vou contar pra vocês.
1: Só pra gente. É.
2: Não confidencio os meus segredos pra ninguém. Por quê? Porque meus amigos espalham.
1: É mesmo,
2: então, esse é um dos grandes segredos da Isabel. É. E tô contando aqui pra vocês.
0: Tá bom,
2: beijos,
0: então.
2: Beijos, beijos aqui. É clube, tá na clube, tá bom demais.
1: Você é amiga só de fofoqueira, mais ou menos isso.
0: Por aí, né?

0: Túmulo aberto aí. Então, não contem segredos pra mim se querem que ninguém saiba, viu? E é isso aí, aqui é clube, tá na clube, tá bom demais.
1: Tá vendo? O Desivan, ele é honesto, né?
2: Eu tô honestíssimo. Mas sabe quem também teve uma crise de sinceridade?
3: Quem?
2: Simone Mendes.
3: A Simone Mendes?
2: Simone Mendes! Ela fez um procedimento estético no nariz e ela durante 14 dias tem que ficar com o curativo. Ela fez uma apresentação em Itaíba, Pernambuco, com o curativo e ela explicou que tem que ser assim e tal. Só que você sabe que os fãs não perdoam. Disseram assim, tá horrível. Ela falou, mesmo, gente, vai ficar ruim, mas vai ficar bom.
3: Ah, entendi.
2: Eu acho que ela quer assim, né? Rejuvenescer.
3: Quer ficar jovenzinho. Ficar jovem para sempre.
2: Jovem para sempre. Jovem é outro papo.
3: Aliás, fala aí, jovem. Essa música aqui fala de juventude.
2: Para sempre.
3: Forever Young com Get That Off of You.

0: segue e fica parado no Holiday.
1: É like a prayer. Flavitia, no dia do segredo, tem mais participações aqui no 0800-342-1055. Ai, não esquece, hein? A Clube da Gasolina. A Clube da Gasolina. Eriquinha, boa tarde.
2: Boa tarde, Flavinha. Oi. Boa tarde, Marcos. Aqui é Erika Araújo de São Paulo. E olha, eu só guardo segredo se a pessoa pedir pra mim guardar segredo.
1: É sério?
2: Se eu não me, se não me pede, eu conto pra todo mundo. Oi? Que eu vejo. Oi? Todas as minhas amiguinhas próximas.
1: Como assim?
2: Beijo. A Clube da Gasolina. Tá na Clube, tá bom demais.
1: Olha, só tem uma coisa pra dizer pra Erika aqui, ô Flavinha. Atenção,
3: pode
1: ó.
3: Fofoqueira.
1: Vai contando aí uma fofoquinha pra gente. Eu sei que você não gosta de guardar segredo.
0: A gente sabe.
1: Tá escrito na sua cara.
0: Que você não é baú.
1: Manda aí, vai, 0800-342-1055. Agora tem ela, Tate McRae. Essa mulher é linda, né?

0: esse é o Holiday! Com o Alok, tem segredinhos do Alok?
1: Não é segredo pra ninguém que o Alok fez muito sucesso na festa do Peão de Barretos.
0: É verdade, ele fez o show da Marília Mendonça, homenagem à Marília Mendonça.
1: Fez homenagem com drones com a Marília Mendonça.
0: Eu vi a imagem.
1: Fez como é que chama? Um remix da música. Canta Mirosmar, fez homenagem ao Zezé de Camargo.
0: Sensacional, incrível. O Alok é incrível.

0: que é a Yara de São Sebastião. E respondendo a enquete, eu sei guardar segredo. Sabe, mas sabe. Se a pessoa me contar, ela tem que pedir segredo.
1: Entendi.
0: Porque se ela não pede, não é segredo. Aí eu conto mesmo.
1: Entendi.
0: Uma colega minha tá com, enrolada com dois carinhas.
1: Ela vai contar mesmo?
0: Eu falei pra outra. Se ela não pediu segredo, falou, então não é segredo. É. Tá na clube, tá bom demais.
1: Oi, Yara, vocês se entregou a sua amiga aí. Ô, Flavinha, só tem uma coisa a comentar aqui, ó.
2: Comenta. Ela é uma pessoa perigosa, Brasil.
1: Eu também acho.

0: sonho.
1: Ah, apenas um sonho.
2: Ah, e aí, o sonho acabou, é verdade?
1: O sonho acabou, mas ainda tem pastel.
2: Que horror! Você podia ter guardado essa como segredo,
1: ô,
2: né?
1: Bonita, tá na hora, sabe, do Quê?
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2: Clube da Gasolina. Vai combustível Vale, né? De R$300 pro Gabriel Duarte Gomes de Águas Lindas. Ele vai encher o buchinho do carro dele.
1: Que beleza, hein?
2: Final do telefone 3837.
1: Sabe qual é a vantagem dele? É que ele vai aproveitar ainda o feriadão com essa gasolina.
2: Gente, que
1: maravilha, Flavinha!
2: Arrasou!
1: Beijo!
2: Beijo!
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Ouvindo música boa, 0800-342-1055. Uma hora de música sem intervalos comerciais. E sabe o que, que tem pra você agora, que tá separadinho? Ventilador da Mondial. Que tal então você contar pra gente se você é bom pra guardar segredo? A gente segue com a perguntinha e você participando. Aqui é Clube, tá na Clube, tá bom demais.

0: aqui é Clube, Ellie Goulding, Love Me Like You Do. Tema do filme é 50 tons de cinza, aqui na sua Clube a gente toca.
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0: Você curtindo a nossa programação, uma hora de música sem intervalos comerciais, que gostoso! Já já também tem a nossa sequência. A sequência Clube aí vai te dar de presente R$5.000. A Clube realiza todas as suas vontades. São três horários para a sequência: 9 da manhã, 1 da tarde, logo mais a última chamada às 7 da noite. Acesse o nosso site clube.fm também para saber de todas as promoções. E aí, meu consagrado Carlos, você tem um tempinho aqui para responder nossa perguntinha?
2: Passando para responder a enquete rapidinho aí.
0: Não tá sozinho,
2: quem
0: não,
2: guarda o segredo é padre.
0: Padre.
2: O resto contou para mim, eu falo mesmo. Tô nem preocupado.
3: Em nome do Padre do Espírito Santo.
0: Tá na Clube, tá bom demais. Ouvinte Clube, vocês são ótimos. A gente ama.

0: Assim, ó, cheirinho de feriado esticado, segunda-feira, 7 de setembro, muita gente não vai trabalhar. A gente tá aqui querendo saber o seguinte, sobre a sua capacidade de guardar segredo. Quem fala comigo?
1: Rádio Clube, tudo bem com vocês?
0: Tudo
1: aqui
0: bem.
1: É Josué de Planaltina.
0: Certo.
1: Rapaz, respondendo a enquete aí, eu sou aquele tipo de pessoa que guarda, viu? Porque
0: guarda?
1: Quando a pessoa me conta um segredo, no dia seguinte eu já esqueci.
0: Valeu!
1: Não tem pessoa melhor pra guardar segredo do que eu, não.
0: Menino!

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1: A Clube sempre quer te agradar. Por isso, daqui a pouco tem um super ventilador.

0: intervalo, já já tem ventilador da Mondial. É bom ter você por aqui. Bem-vindo, Fabrício. Responde aí. Baú pra guardar segredo?
1: Bom, pra guardar segredo, viu? Que eu converso com a pessoa, ó. Eu não lembro o que, que ela tá falando, o que, que ela tá dizendo.
0: Ai,
1: viu?
0: Que coisa
1: que
0: boa.
1: Eu não quero saber do rolo, do rolaieira de ninguém, da coisa de ninguém. Né? Quero seguir a minha vida.
0: Saúde
1: e olha
0: mental.
1: Lá. Eu com os meus passos.
0: Verdade.
1: Tá na clube, tá bom demais.
0: Valeu, Fabrício. Ainda deu uma dica pro seu sabadão, hein? Gostei, gostei da resposta. Tá concorrendo, já já tem ventilador da Mondial. 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E também, segue a clube no Instagram.

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0: Ventilador da Mondial com muito carinho pra você, Dai. Daiana Miranda França de Taguatinga, final do telefone 1958. Se liga que já tem sequência.
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0: que você canta e sai vestindo a 10. Essa é mais uma do Camisa 10 e da sua clube.
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1: Prepare-se para anotar todas as músicas. Uma hora sem intervalos comerciais, é música boa uma atrás da outra e você simplesmente anotando. Mas a Clube faz algo ainda mais especial. Enquanto você anota, essa

0: Fala Clube, tá bom demais? Anotou essa aí? David Guetta com Kelly Rowland, When Love Takes Over, na sua clube.
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0: Quanto mais sequências você anotar, mais chances tem de ganhar. São 5 mil reais. E a gente tem aqui a perguntinha. Primeiro, quero saber, boa noite, quem fala comigo?
2: Aqui é o Lucas, de Cataguases, Minas Gerais.
0: Oi,
2: como é
0: Lucas.
2: Bom poder participar sempre aqui na Rádio Clube FM, a minha rádio do coração. Porque tá na Clube, tá bom demais,
0: gostei,
2: né? Olha, respondendo a enquete dessa noite sobre guardar segredo.
0: Isso.
2: Sim. Comigo é segredo.
0: Oh.
2: Se me confiar um segredo, ele morre comigo.
0: Lindo.
2: Confiança não se quebra.
0: Gostei.
2: Tá na clube? Tá bom demais. Boa noite, Flavinha.
0: Beijo.
1: Boa noite,

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1: Tá na clube, tá bom demais. Tem Zé Neto e Cristiano Oibaldi. 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

0: 73,37. Vai curtir Luan Santana. Parabéns.
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Clube! Que drops maravilhoso, hein? Separado assim, ó, com carinho. Uma turma que trabalha nos bastidores, meu Deus do céu, pensando nos mínimos detalhes para uma programação incrível. Aqui estamos nós, nessa noite de sabadão, fazendo acontecer, querendo ver você sempre feliz, se divertindo, na melhor vibe aqui da sua clube, viu? E hoje eu quero saber qual a música você cantaria num karaokê sem tutubear, sem tremer, sem gaguejar, sem desafinar. Aquela música que você sabe com gosto, você sabe que você se garante, né? Cantando essa música. Então responda aí no 0800-342-1055. Qual a música que você...

0: tá na clube, tá bom demais. Henrique e Juliano, evento cancelado.
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0: Ah, se tá bom, hein? Direto, sem intervalos comerciais. E a gente perguntando pra você qual a música, fala pra gente o nome da música que você cantaria num karaokê e você não erraria nada. Dava aquele verdadeiro show, seria aplaudido, porque é divertido demais o karaokê, né? Inclusive aqui na clube tem karaokê, você ganha presente cantando música. Já pensou? Que maravilha! E aí, conta pra gente, Valdinei, qual seria a música?
2: Com certeza seria um hino do meu clube, Vasco da Gama, o Gigante da Colina. Tá na clube? Tá bom demais.
0: Sabia!

0: Israel.
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0: mais. Luan Santana, clone. Tem promoção do Luan Santana aqui na programação da Sua Clube, viu? Tem ingresso pra você ir pro show, tem karaokê, muita coisa boa rolando. E agora tem presente.
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0: Saindo mais uma caixa de som da Mondial Connect Party para Daiane Gomes Campos, que mora na Candangolândia, final do telefone 0334. Alô, Daiane, parabéns!
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música, o nome da música que você cantaria, daria um show em um karaokê. Conta aí pra gente que a Amnésia já tá no ar aqui na sua clube. Boa noite, Brasil! Continue com a gente!